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1: Trabalhadores informais que têm dívidas, mas que estão com os pagamentos em dia ou com, no máximo, 3 meses de atraso, poderão aderir ao Desenrola Adimplentes.
2: A ideia é dar um alívio no orçamento dessas famílias, que poderão refinanciar seus contratos pagando juros menores, de, no máximo, 1,99% ao mês.
1: O novo Desenrola foi lançado nesta segunda-feira e os interessados já podem aderir ao programa.
3: Organizar as contas, pagar menos juros e evitar que novas dívidas comprometam o orçamento das famílias. É o objetivo das novas medidas anunciadas pelo governo do Brasil para ampliar o acesso ao crédito e incentivar quem mantém os pagamentos em dia. O Desenrola Adimplentes, lançado nesta segunda-feira pelo presidente Lula, amplia o alcance do programa que já ajudou mais de 7 milhões e meio de famílias na reorganização financeira. Agora, o foco passa a ser quem trabalha na informalidade e mantém as contas em dia, mas enfrenta juros elevados no crédito pessoal. A proposta permite substituir empréstimos mais caros por financiamentos com juros de até 1,99% ao mês, reduzindo o peso das parcelas no orçamento e prevenindo o endividamento, destaca o ministro da Fazenda, Dário Dorigan.
4: Esse trabalhador, ele vai poder se reorganizar do ponto de vista financeiro. Ele vai poder, inclusive, se ele quiser, tomar crédito dentro desse mesmo patamar, a 1,99% ao mês, tomar um volume de crédito a mais, desde que a prestação total não passe de 90% do que ele tinha antes.
3: Poderão aderir trabalhadores informais que tenham operações de crédito pessoal de até R$15 mil, com pelo menos 4 parcelas pagas e no máximo 90 dias de atraso. A ideia é substituir juros de até 12% por juros no máximo de 1,99% ao mês, explica o ministro Dorigan.
4: A situação atual do trabalhador informal, que paga taxa de juros de 6% a 12% ao mês, nós estamos dizendo, nós vamos te dar uma nova linha para você extinguir essa taxa de juros, essas condições que hoje você é submetido.
3: O pacote também amplia o uso do FGTS como garantia no crédito consignado privado. A utilização é opcional e vai permitir ao trabalhador formal contratar empréstimos com juros limitados a 1,99% ao mês, reduzindo o custo do crédito e ampliando o acesso a condições mais vantajosas. Segundo o governo, as medidas fortalecem a política de reorganização financeira das famílias brasileiras. A estimativa do Tesouro é aportar cerca de R$4 bilhões para atender o novo programa. Reportagem Pablo Mundim.
2: Os participantes do programa ficam com o CPF bloqueado para apostar em jogos online, as chamadas bets, por um período de 6 meses.
1: As informações sobre o Desenrola estão no portal gov.br ou nos bancos oficiais, Caixa Econômica e Banco do Brasil.
2: E dentro do programa Desenrola Adimplentes, o governo do Brasil desenvolveu também uma linha de crédito voltada para beneficiários do FIES.
1: Com a novidade, quem mantém as parcelas em dia agora tem um incentivo para abrir ou expandir o próprio negócio com juros mais baixos.
5: O programa FIES Empreendedor é destinado a profissionais graduados que desejam abrir ou expandir seu próprio negócio, contando com linhas de crédito mais acessíveis. Podem aderir àqueles que pagaram em dia as últimas 36 parcelas do programa, sem histórico de renegociação no período. No caso de pessoa física, com limite de financiamento de até R$80 mil e prazo máximo de pagamento de 60 meses, incluindo até 6 meses de carência. Para pessoa jurídica, com limite de financiamento de até R$180 mil e prazo máximo de pagamento de 96 meses, incluindo até 6 meses de carência. Em uma simulação de empréstimo de R$80 mil em 5 anos, por exemplo, o custo total cai de R$143 mil para R$106 mil, caso o beneficiário seja um estudante do FIES com as contas em dia. Nesse caso, a economia final supera os R$37 mil. Segundo o ministro da Fazenda, Dario Durigan, o programa é um estímulo à adimplência.
4: Se ele seguir pagando em dia, ele vai ter uma linha de crédito que vai ser a menor linha de crédito, com a menor taxa de juros que nós temos para o empreendedorismo no país.
5: Ainda de acordo com o ministro Dario Durigan, com taxas de juros de 0,87% ao mês, o programa tem uma das melhores linhas de crédito crédito que cabe no bolso de quem está começando a empreender.
4: O adimplente que seguir pagando em dia vai ter pelo menos 37 mil de benefício e é para esse estudante que está querendo deslanchar no seu primeiro negócio que nós estamos abrindo essa linha, dando um estímulo ao bom pagador do FIES.
5: Para o ministro da Educação, Leonardo Barchini, a linha de crédito dará igualdade de condições aos egressos do ensino superior.
0: Com essa linha de crédito, nós vamos conseguir dar oportunidade a esse jovem para que ele possa, de fato, empreender. Vão dar um retorno para a sociedade igual os jovens do ProUni, do FIES, do Reúne, da expansão, da lei de cotas.
5: O governo do Brasil estima que, em um universo de 500 mil beneficiários adimplentes, exista um público potencial imediato entre 50 mil e 125 mil pessoas. Uma parcela expressiva desse grupo já possui CNPJ ativo, o que demonstra uma demanda real por capital de giro para alavancar seus negócios. Reportagem Graziele Bezerra.
2: E o presidente Lula enviou hoje ao Congresso Nacional projeto de lei complementar que aumenta de forma progressiva o teto de faturamento do MEI, o microempreendedor individual.
1: A meta é chegar a R$ 140 mil até 2028 e permitir a contratação de 2 empregados.
2: Atualmente o teto é de R$ 81 mil por ano. A medida pode beneficiar 13 milhões de microempreendedores individuais registrados.
1: Com o aumento, o governo quer fortalecer os pequenos negócios e incentivar a geração de empregos. Quem comentou foi o presidente Lula.
6: Muito dinheiro na mão de poucos significa pobreza. E quando a gente manda um projeto de lei desse dizendo que pouco dinheiro na mão de muitos é uma distribuição de oportunidade de riqueza. Portanto, eu acho que o Congresso Nacional vai fazer um esforço muito grande, se Deus quiser, e volta a isso o mais rápido possível para que a gente possa favorecer aquelas pessoas que mais precisam de crédito.
2: O ministro do Empreendedorismo, da Microempresa e da Empresa de Pequeno Porte, Paulo Pereira, destacou as medidas para estimular o MEI.
7: Vou dizer que é um momento histórico, né, para os microempreendedores individuais do Brasil, quase 10 anos sem aumento, de modo que é uma medida que tem um impacto muito grande, presidente, e que se insere num conjunto de medidas que o senhor tem feito para os empreendedores. Então, em primeiro lugar, as linhas de crédito, que o senhor agora está trabalhando, presidente, para que a gente lance um grande parcelamento para os MEIs, para que eles possam regularizar a sua situação, quer dizer, esses 3 milhões que são MEIs e que hoje, em alguma situação de inadimplência, vão poder regularizar a sua situação, e uma série de outras medidas, como a expansão do Contrata Mais Brasil, a linha de crédito que foi apresentada hoje no Desenrola Empreendedores. Então, só para dizer, um dia histórico, mas inserido num conjunto de esforços do senhor pelos empreendedores brasileiros.
1: Para ajudar a conter a alta do preço do petróleo, o governo abriu crédito extraordinário de 550 milhões de reais para apoiar a importação do diesel.
2: A Agência Nacional do Petróleo, Gás Natural e Biocombustíveis será responsável pelo repasse aos produtores.
8: O governo do Brasil abriu um crédito extraordinário de 550 milhões de reais para apoiar a importação de óleo diesel de uso rodoviário. A medida, publicada nesta segunda-feira, 29, destina os recursos ao Ministério de Minas e Energia para viabilizar uma política de subvenção operada pela Agência Nacional de Petróleo, Gás Natural e Biocombustíveis, ANP. A iniciativa tem caráter emergencial e temporário e busca reduzir os efeitos da alta dos preços internacionais do petróleo sobre a economia brasileira. A medida foi criada após o aumento da instabilidade no mercado global, provocado pelo agravamento do conflito geopolítico no Oriente Médio. A ANP será responsável pelo repasse da subvenção aos importadores de diesel, com critérios baseados no volume comercializado e na diferença entre o preço de referência e o valor definido para o produto. Como a despesa não estava prevista no orçamento de 2026, o governo precisou abrir o crédito extraordinário para garantir a execução da política. A medida atende os critérios de urgência e imprevisibilidade previstos na Constituição. Claudimário Carvalho, para a Voz do Brasil.
1: Em julho, a bandeira tarifária de energia seguirá amarela, indicando a cobrança de taxa adicional sobre as contas de luz no mês.
2: O anúncio foi feito pela Agência Nacional de Energia Elétrica, ANEEL.
1: Com isso, os consumidores vão pagar um adicional de R$ 1,88 para cada 100 kWh consumidos.
2: A bandeira tarifária está amarela desde abril, em razão das condições menos favoráveis para a geração de energia no país.
1: Em períodos secos, quando a produção das usinas hidrelétricas fica prejudicada e é necessário acionar as termoelétricas, a bandeira pode ficar amarela ou vermelha, patamar 1 ou 2.
2: Isso porque a geração por usinas térmicas é mais cara. Daí a necessidade da taxa adicional sobre o consumo de energia.
1: O pagamento do segundo lote do imposto de renda será feito amanhã, terça-feira.
2: É a maior restituição da história em relação ao número de contribuintes contemplados. Serão beneficiadas mais de 9 milhões e 500 mil pessoas.
9: São 16 bilhões de reais em créditos para 9.585.797 contribuintes. O valor é o mesmo do lote pago anteriormente, o primeiro lote de restituição do Imposto de Renda 2026, em 29 de maio deste ano. Segundo a Receita, os valores devidos da maior parte dos declarantes serão quitados já nos dois primeiros lotes de 2026. Esses pagamentos deverão alcançar cerca de 80% do total estimado de restituições do ano. Se somarmos os dois primeiros lotes do ano, serão contemplados 18 milhões e 300 mil contribuintes, com um valor total de 32 bilhões de reais em restituições. A antecipação dos créditos se deu após processamento de milhões de declarações em pouco tempo, beneficiando tanto os contribuintes com prioridade legal, quanto aqueles que aderiram às soluções digitais, como a declaração pré-preenchida e o recebimento da restituição via Pix. O crédito bancário será realizado ao longo desta terça-feira. Cerca de 4 bilhões e meio de reais serão destinados a contribuintes com prioridade legal, como idosos acima de 80 anos, idosos entre 60 e 79 anos, pessoas com deficiência física, mental ou moléstia grave e contribuintes cuja maior fonte de renda seja o magistério. Para saber se a restituição está disponível, basta acessar gov.br/Receita Federal, clicar em Meu Imposto de Renda e depois em Consultar Minha Restituição. O pagamento é feito somente na conta do titular da declaração.
1: Daniele Popov para a Voz do Brasil. Equipes de resgate brasileiras já estão na Venezuela apoiando o país.
2: A Venezuela foi atingida por terremotos na última quarta-feira, deixando mais de 1.700 mortos.
10: Equipes brasileiras chegaram neste sábado e já atuam principalmente no município de Vargas, no estado de La Guaira, uma das regiões mais afetadas pelos terremotos. Até agora, foram enviados 4 voos da Força Aérea Brasileira, que levaram mais de 1 tonelada de medicamentos e insumos para atendimento de emergência, um hospital de campanha que já está montado, purificadores de água e equipes de bombeiros, com equipamentos e materiais específicos para ações de apoio a desastres, além de cães farejadores. O porta-voz do Corpo de Bombeiros de Minas Gerais, primeiro-tenente Henrique Barcelos, explica como o trabalho dessas equipes está sendo feito.
11: As ações serão concentradas em áreas com edificações colapsadas, onde as equipes vão realizar buscas técnicas, resgate e localização de vítimas, atendimento pré-hospitalar e integração com as autoridades locais por meio dos organismos internacionais.
10: Os terremotos de magnitude 7,2 e 7,5, seguidos de cerca de 20 réplicas, provocaram desabamentos na capital Caracas e outras cidades venezuelanas. As equipes brasileiras também vão trabalhar no reforço a telecomunicações com representantes da Anatel e no transporte e apoio aos desalojados. Reportagem Raquel Mariano.
1: Mais modernidade nas unidades de terapia intensiva, salvando a vida de mais pacientes.
2: O Ministério da Saúde inaugurou a primeira UTI inteligente do SUS no Rio de Janeiro.
1: Entre as novidades, monitoramento mais sofisticado dos pacientes e uso da inteligência artificial para reunir dados e acelerar a tomada de decisões.
2: A iniciativa faz parte do Agora Tem Especialistas.
12: Um passo importante rumo à medicina do futuro. A primeira UTI inteligente do SUS foi inaugurada no Hospital Universitário Clemente Fraga Filho, da Universidade Federal do Rio de Janeiro. A novidade utiliza tecnologias de monitoramento contínuo e inteligência artificial para acompanhar em tempo real a evolução dos pacientes. O sistema reúne automaticamente informações dos monitores, identifica sinais precoces de agravamento e auxilia as equipes médicas na tomada de decisões. Segundo o ministro da Saúde, Alexandre Padilha, a expectativa é aumentar as chances de recuperação dos pacientes.
13: Se observa mais precocemente sinais de piora ou os sinais de melhora, então, com isso, você faz a ação, a medicação, a mudança de conduta mais rápido. Com isso, você salva esse paciente, ele sai mais rápido da UTI. Ele saindo mais rápido da UTI, gira mais o leito da UTI. Você pode trazer outros pacientes para a UTI. Com isso, vai reduzindo o tempo de quem está esperando para uma UTI e salva vidas dentro da UTI.
12: A iniciativa faz parte da criação da Rede Nacional de UTIs Inteligentes, que recebeu mais de R$ 180 milhões em investimentos. Nesta primeira etapa, serão 10 leitos inteligentes em 7 hospitais de referência, espalhados pelo país. Depois, o projeto será ampliado para 280 leitos em 14 UTIs. A entrega faz parte do programa Agora Tem Especialistas do Ministério da Saúde, que busca ampliar e qualificar a assistência no SUS. Em pouco mais de um ano, o programa bateu recorde de cirurgias eletivas, quase 15 milhões de procedimentos. O governo federal também tem levado atendimento móvel por meio de carretas, que oferecem exames e atendimento em diversas especialidades, como ressaltou o ministro da Saúde, Alexandre Padilha.
14: Mais de 2.800 municípios brasileiros já tiveram atendimento dessas carretas. Nós vamos chegar a 150 dessas carretas até o final do ano, e 81% dos atendimentos são das mulheres, porque a saúde da mulher é prioridade absoluta e as carretas têm ajudado muito na saúde da mulher.
12: A estratégia também foi responsável pela inclusão de mais de 1,5 milhão de especialistas no atendimento à rede pública do país. Reportagem Luana Karen.
1: E o Ministério da Saúde incluiu mais uma estratégia para ampliar o acesso a cuidados especializados no Sistema Único de Saúde.
2: A partir de agora, a infectologia foi incluída no programa Agora Tem Especialistas e faz parte da oferta de cuidados integrados.
1: A iniciativa tem como objetivo fortalecer a atenção a pessoas vivendo com HIV e ou com AIDS que demandam avaliação diagnóstica e acompanhamento integrado.
2: Já fazem parte do programa 6 especialidades. São elas: cardiologia, ginecologia, oftalmologia, oncologia, ortopedia e otorrinolaringologia.
1: Os cuidados integram um conjunto de procedimentos que vão desde consultas, exames e tecnologias de cuidado à condução de agravos específicos de rápida resolução.
2: Amanhã, dia 30 de junho, é o último dia da campanha de vacinação contra o HPV.
1: Mesmo após essa data, a vacina vai continuar disponível para imunização de grupos prioritários.
2: A vacina protege contra o papilomavírus humano, responsável por diversos tipos de câncer.
15: O papilomavírus humano, HPV, é a infecção sexualmente transmissível mais comum no mundo. A vacina é segura e fundamental na prevenção de diversos tipos de câncer, como os de colo do útero, vulva, pênis, garganta e pescoço. A advogada Marici Valeta conta que não quer ver o filho correr riscos e o levou para vacinar contra o HPV aos 10 anos de idade.
16: Primeiro que é uma coisa perigosa, né? Que pode levar a outras doenças bastante perigosas. Além da proteção individual, acho que a gente tem que ter em mente esse efeito coletivo, né? Que é de você interromper um pouco esse ciclo.
15: A vacina deve ser tomada antes do início da vida sexual. Ela faz parte da rotina do Calendário Nacional para Crianças e Adolescentes de 9 a 14 anos, que tem direito ao imunizante de graça. Outros grupos também têm esse direito. Pessoas vivendo com HIV, pacientes oncológicos, pessoas transplantadas, usuários de profilaxia para o HIV e vítimas de violência sexual. Éder Gatti, diretor do Departamento do Programa Nacional de Imunizações do Ministério da Saúde, fala sobre a importância dessa imunização.
17: Quando a gente fala de vacinação, a gente está falando de evitar câncer. Casos que têm um custo enorme no tratamento e câncer, ele é de alta complexidade. Então a pessoa, quando ela se vacina, ela está contribuindo com a sua proteção e seu bem-estar, mas também ela está dando uma grande contribuição a toda a sociedade brasileira, fazendo ali uma proteção ao Sistema Único de Saúde, garantindo que ele fique mais acessível para outras patologias e outras pessoas.
15: Até amanhã, 30 de junho, quem tem entre 15 e 19 anos também pode se vacinar de graça contra o HPV. Após esse prazo da campanha, o imunizante deve ser adquirido em clínicas particulares. Mas a vacinação gratuita continuará disponível para os grupos prioritários. Reportagem Nazi Brum.
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1: Oportunidades. Estudantes indígenas e quilombolas agora têm reserva de vagas para estágios nos órgãos públicos federais.
2: 3% serão destinados aos indígenas e 2% aos quilombolas. As regras já garantem reserva para estudantes negros e para pessoas com deficiência.
19: Para acessar as vagas disponíveis nas cotas, é preciso se autodeclarar como pertencente a algum desses grupos. Isso é feito durante o preenchimento da inscrição. A diretora de Planejamento da Força de Trabalho do Ministério da Gestão, Maria Aparecida Chagas, fala do impacto da iniciativa.
20: é uma forma, né, da administração pública contribuir para a trajetória formativa dessas pessoas, para auxiliar essas pessoas no mundo do trabalho, para auxiliar essas pessoas a entenderem quais são os códigos, a forma de atuação, que é o trabalho.
19: Marcelo Barbosa, da representação estudantil da Coordenação Nacional de Articulação das Comunidades Negras Rurais Quilombolas, argumenta que ter melhores chances de acessar o estágio é fundamental para esses estudantes.
21: Nós vemos uma realidade em que os estudantes precisam sair dos seus territórios para irem para a cidade, para fazerem universidade. E esse auxílio financeiro das bolsas vai ajudar na permanência desses estudantes.
19: Braulina, do povo Baniuá, faz doutorado na Universidade de Brasília e comemorou a reserva de vagas em estágios como uma oportunidade de melhoria profissional para parentes.

0: 18 anos em 2026, tem até amanhã, dia 30, para fazer o alistamento militar obrigatório.
1: Quem perder o prazo poderá pagar multa e enfrentar restrições, como impedimento para tirar passaporte, assumir cargo público e participar de concursos.
0: A expectativa é que mais de 1 milhão de jovens participem do processo em todo o país.
1: O procedimento pode ser feito pela internet, no site alistamento.eb.mil.br ou em uma junta do Serviço Militar.
0: Essas foram as notícias do Governo do Brasil.
1: Uma realização da Secretaria de Comunicação Social da Presidência da República.
0: Com produção da empresa Brasil de Comunicação.
1: Fique agora com as notícias do Poder Judiciário e do Congresso Nacional. Boa noite.
0: Uma boa noite e até amanhã.
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4: Supremo Tribunal Federal lança edital para receber propostas sobre a modernização do sistema de justiça. STJ decide que é ilegal a busca na casa do suspeito de um crime baseada apenas no relato de outros réus. Ministério Público Eleitoral aciona governador do Amapá por promoção pessoal na fachada da Secretaria de Educação. Boa noite, eu sou o Arthur Filho. O Supremo Tribunal Federal lançou o edital para receber propostas sobre a modernização do sistema de justiça. Os interessados podem enviar manifestações institucionais sem caráter pessoal e deverão ser apresentadas por meio de formulário eletrônico até 15 de agosto. Fernanda Porto.
5: As contribuições serão analisadas pelo Grupo de Estudos para a Modernização do Sistema de Justiça, instituído pelo presidente do Supremo Tribunal Federal, o ministro Edson Fachin. As sugestões deverão tratar de temas como simplificação processual, redução da litigiosidade, transformação digital, governança da inteligência artificial, modernização das carreiras e da gestão judiciária, fortalecimento da integridade institucional, transparência pública, proteção dos direitos fundamentais e promoção de maior estabilidade jurídica para o desenvolvimento econômico e social do país. O edital completo pode ser acessado no portal stf.jus.br.
4: Polícia não pode entrar em casa de pessoa suspeita de um crime apenas porque outros suspeitos a acusaram. Para o STJ, esse tipo de informação por si só não é suficiente para justificar a entrada no imóvel. Fátima Uchoa.
6: Um homem foi acusado de tráfico de drogas e condenado juntamente com outras duas pessoas. Pela denúncia durante a abordagem policial, os outros dois réus o apontaram como fornecedor das drogas. Também informaram o endereço dele aos agentes, que foram ao local para realizar o flagrante. O Tribunal de Justiça de Goiás considerou a busca domiciliar legítima, mas a quinta turma do STJ reconheceu a ilegalidade dessa busca e das provas obtidas, e com isso absolveu o réu. Segundo o relator ministro Ribeiro Dantas, o ingresso dos policiais no imóvel deveria ter sido precedido de justa causa que amparasse o flagrante, de mandado judicial ou de consentimento comprovado do morador.
4: Ouvir a população para melhorar os serviços prestados. Esse é o papel da consulta pública realizada pela Justiça do Trabalho. Foram mais de 2.400 participações registradas. Mila Amaral.
7: A pesquisa aconteceu de 25 de maio a 5 de junho em todo o país e ouviu as opiniões e sugestões da população de fóruns e de tribunais trabalhistas. Entre as principais demandas, reduzir processos pendentes e julgar processos com mais de 2 anos foram sugeridos na pesquisa. Além disso, 15% dos participantes concordam que a Justiça do Trabalho deve incentivar a conciliação como forma de resolver conflitos trabalhistas. Os dados coletados também vão servir como base para definir as metas nacionais do Judiciário Trabalhista para 2027.
4: Ministério Público Eleitoral aciona governador do Amapá por promoção pessoal na fachada da Secretaria de Educação. O órgão pede a retirada imediata dos banners com agradecimentos ao gestor sob pena de aplicação de multa diária de R$50 mil. Vanessa Pereira.
8: Na ação apresentada para a Justiça Eleitoral, o MP aponta a prática de propaganda eleitoral antecipada para o governador Clécio Luiz. De acordo com a apuração, foram espalhados 7 banners com mensagens de agradecimento ao político dentro do prédio da Secretaria de Estado de Educação, em Macapá. A instalação da publicidade no prédio público viola o princípio da impessoalidade.

0: já que não possui caráter educativo nem de orientação social. Além da retirada imediata das peças sob pena de multa diária de R$50 mil, o MP eleitoral pede também que a justiça reconheça a ilegalidade das condutas.
1: 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A você, uma ótima noite.
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4: Eu sou Paula Groba.
5: E eu sou Ricardo Nakaoka.
4: E estes são os destaques de hoje do Jornal do Senado, que começa agora.
5: Após aprovação do Congresso, Receita Federal divulga a primeira lista de devedores contumazes.
4: Senadora quer esclarecimentos sobre impactos da crise do BRB e do Banco Master.
5: Senado analisa estatuto para garantir direitos da população em situação de rua.
4: Boa noite.
5: Boa noite.
4: Nem todo contribuinte com dívidas é considerado devedor contumaz. Essa classificação vale para empresas que acumulam débitos tributários de forma recorrente e como estratégia de negócio.
5: A Receita Federal divulgou a primeira lista com esses contribuintes, prevista no Código de Defesa do Contribuinte, aprovado pelo Senado no início do ano. O primeiro setor a ter os nomes publicados foi o de fumo e tabaco. Mais detalhes com o repórter Douglas Castilho.
6: A lei define como devedor contumaz aquele que acumula dívidas tributárias de forma reiterada, sem justificativa e em valores relevantes. O objetivo é combater a inadimplência estruturada, que é quando as empresas utilizam as chamadas técnicas de planejamento tributário agressivo para burlar o fisco sem violar os regulamentos mais severos, reduzir a concorrência desleal, já que as empresas devedoras conseguem praticar preços mais baixos no mercado, e aumentar a transparência fiscal. Quando da aprovação do projeto que deu origem à lei, o relator senador Efraim Filho, do PL da Paraíba, fez questão de ressaltar que não é qualquer prática que se encaixa no conceito de dívida contumaz, definido de forma bastante objetiva.
7: Separar a contumácia da inadimplência, ou seja, o devedor contumaz é quem faz da sonegação seu modelo de negócio. Jamais uma empresa que está no mercado formal, que gera empregos, que paga também seus impostos, por ter um momento de crise, um período de inadimplência periódico, temporário, ela não se enquadrará de nenhuma forma nesse conceito de contumaz.
6: O senador Isalci Lucas, do PL do Distrito Federal, relembrou que a publicação da lista é apenas uma das medidas dentro do que se chama Código de Defesa do Contribuinte.
8: Além da questão do devedor contumaz, ele de fato inclui, no sentido de respeitar a expectativa dos contribuintes, reduzir realmente a litigiosidade, usando inclusive formas alternativas de resolução de conflitos, facilitar o cumprimento das obrigações, reprimir a evasão, fraude, etc., presumir de boa fé do contribuinte.
6: Antes de incluir qualquer empresa na lista, a Receita deve fazer notificação prévia e conceder 30 dias para regularização ou defesa. Segundo a entidade, novas listas deverão ser apresentadas em julho.
4: O senador astronauta Marcos Pontes, do PL de São Paulo, defendeu investimentos em ciência, tecnologia e infraestrutura para fortalecer a capacidade do Brasil de desenvolver vacinas e responder a futuras emergências sanitárias. Segundo ele, o país precisa adotar uma cultura de prevenção, com um orçamento contínuo para pesquisa, formação de profissionais e manutenção de estruturas estratégicas para reduzir a dependência de outros países em situações de crise. O financiamento da produção de vacinas nacionais foi tema de uma audiência pública na Comissão de Ciência e Tecnologia.
5: O parlamentar também defendeu o acesso da população a informações científicas de qualidade sobre vacinação. Na opinião dele, ninguém deve ser obrigado a se vacinar, mas o conhecimento é fundamental para que as pessoas tomem decisões conscientes e contribuam para a proteção coletiva em momentos de emergência sanitária.
9: Vejo muitas ideias erradas com relação à vacina. Se me perguntar assim, você é a favor a obrigar as pessoas a tomar vacina? Não, não sou a favor de obrigar ninguém a nada. Existem efeitos colaterais? Existem. Então tem que ser muito claro com relação a isso. mostrar quais são os efeitos colaterais e a pessoa decide se toma ou não aquela vacina. E eu acredito que uma informação bem feita de ciência para as pessoas vão decidir pelo correto, que é tomar a vacina.
4: E a lei que ampliou as ações de combate ao mosquito transmissor da dengue, zika e chikungunya completa 10 anos.
5: Sancionada em junho de 2016, a norma autorizou medidas como mutirões de limpeza, campanhas educativas e visitas a imóveis. A proposta foi debatida e aprovada pelo Senado durante uma das maiores crises sanitárias da década. A reportagem é de Yasmin Rodrigues.
10: Em vigor desde 27 de junho de 2016, a lei que ampliou as ações de combate ao mosquito transmissor da dengue, zika e chikungunya completa 10 anos. Com participação dos senadores, o texto foi debatido em meio à emergência sanitária provocada pelo avanço dessas doenças. Na votação da proposta, o senador Humberto Costa, do PT de Pernambuco, que atuou como relator da medida, destacou a importância de fortalecer a vigilância.
11: Sem dúvida, esse é o problema de saúde pública mais crítico, não somente do Brasil, mas hoje em termos mundiais. Então, acho que deve ser um esforço de toda a sociedade nesse momento. Eu que já tive a oportunidade de ser ministro da Saúde, que tem um projeto de lei com esse mesmo conteúdo, eu creio que é uma decisão correta. Como acho também que o Congresso estará inteiramente aberto e suscetível a garantir os recursos orçamentários necessários para que o combate ao Aedes aegypti se faça da melhor maneira possível.
10: A legislação autorizou a União, estados e municípios a adotarem medidas excepcionais e também trouxe mudanças importantes no amparo social às famílias afetadas pelo surto de zika. 10 anos depois, a legislação segue como base para ações emergenciais de vigilância em saúde e é considerada um marco na resposta institucional à crise sanitária de 2016.
4: O secretário de Economia do Distrito Federal deve ser convidado a explicar na Comissão de Assuntos Econômicos os impactos da crise envolvendo o BRB e o Banco Master.
5: O pedido é da senadora Damares Alves, que quer esclarecimentos sobre as garantias oferecidas pelo GDF e os possíveis reflexos nas contas públicas. Repórter Marcela Cunha.
12: O secretário de Economia do Distrito Federal, Valdivino José de Oliveira, deve comparecer à Comissão de Assuntos Econômicos para falar sobre os impactos da crise envolvendo o BRB e o Banco Master nas contas públicas do Distrito Federal. O pedido foi feito pela senadora Damares Alves, do Republicanos do Distrito Federal, que afirmou que parte das dúvidas levantadas pelos senadores depende de explicações do governo distrital.
13: As garantias que o GDF está dando para esse grande acordo aí, essa grande reconstrução, reestruturação do banco, que nós temos que ouvir o secretário de Economia do DF.
12: O requerimento cita dúvidas sobre garantias oferecidas pelo governo local, uso de ativos públicos, compromissos assumidos pelo GDF e possíveis reflexos fiscais, orçamentários e patrimoniais do acordo homologado pelo Supremo Tribunal Federal. Damares quer saber se a operação pode afetar a capacidade de investimento do Distrito Federal, a execução de políticas públicas, concursos, nomeações e as contas das próximas administrações.
4: O Ministério da Saúde criou uma política nacional para adaptar o atendimento do SUS à realidade da população em situação de rua.
5: O tema também é acompanhado pelo Senado, que analisa um projeto para criar o Estatuto da População em Situação de Rua. Repórter Henrique Nascimento.
14: O SUS terá novas diretrizes para atender pessoas em situação de rua. O Ministério da Saúde instituiu uma política nacional para ampliar o acesso dessa população à atenção básica. Para quem vive essa realidade, o acesso ao cuidado pode fazer diferença no momento em que vínculos familiares, emprego e moradia já foram perdidos. Rogério Barba passou anos em situação de rua e hoje ajuda no acolhimento de outras pessoas em Brasília.
15: E aí eu me envolvi com o álcool. Eu conheci o crack em 1989. E o crack fez, apesar de eu não ter parente, eu tinha muitos amigos bons. Só que o crack fez, e o álcool fez eu perder os vínculos.
14: O tema também é discutido no Senado. Um projeto quer criar o Estatuto da População em Situação de Rua e prevê direitos básicos como acesso à alimentação gratuita, água potável, itens de higiene e banheiros públicos. Autor da proposta, o senador Randolfe Rodrigues, do PT do Amapá, defende que o poder público atue tanto no acolhimento quanto no combate à violência contra quem vive nas ruas.
16: O poder público tem que tomar as medidas necessárias para dar guarida e para acolher as pessoas de rua e, ao mesmo tempo, criminalizar aqueles que detestam pobres, aqueles que ofendem e atacam os pobres.
14: O projeto que cria o Estatuto da População em Situação de Rua está em análise na Comissão de Constituição e Justiça.
5: Com edição de Paula Groba e trabalhos técnicos de João Lira, o Jornal do Senado fica por aqui. Acompanhe agora as notícias da Câmara dos Deputados. Boa noite.
4: Boa noite e até amanhã.
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17: Comissão aprova novas regras para blindagem de teto solar de veículos.
18: Deputados determinam a apresentação de antecedente criminal de noivos.
17: Proposta autoriza auxílio para contenção de agressor de mulher em voo.
18: Projeto em análise define ações integradas para evitar quedas de idosos.
17: Boa noite. Avança na Câmara projeto que cria uma política integrada para prevenir quedas de pessoas idosas. Quem tem as informações é a repórter Sofia Peçanha.
19: As quedas estão entre as 10 condições de saúde que mais levam à incapacidade funcional, segundo o estudo longitudinal da saúde dos idosos brasileiros. Visando a saúde e o bem-estar da pessoa idosa, a Comissão de Saúde aprovou o projeto que cria a Política Nacional de Prevenção de Quedas entre Pessoas Idosas. O principal objetivo é reduzir o número de quedas, suas consequências físicas, psicológicas e emocionais, além de promover o envelhecimento ativo e saudável da população idosa. Um dos autores da proposta, o deputado Luiz Couto, do PT da Paraíba, salientou que, atualmente, o Brasil não possui uma política nacional voltada para a prevenção de quedas. E, com isso, a nova política visa atender essa demanda, proporcionando diretrizes e cooperação intersetorial nas áreas de saúde, assistência social, urbanismo e transporte, por exemplo. O projeto propõe ações amplas, como programas de exercícios físicos específicos que fortalecem o equilíbrio e a mobilidade, melhorias na infraestrutura urbana e nos ambientes residenciais, campanhas educativas sobre a importância da prevenção de quedas e a capacitação de profissionais de saúde e cuidadores. O deputado Alan Garcês, do PP do Maranhão, relator na comissão, ressaltou que a proposta não apenas reforça uma questão de saúde pública no Brasil e no mundo, mas também reduz os impactos financeiros para o sistema de saúde.
20: Pois se trata de inovação legislativa necessária e essencial para as pessoas idosas. Além do mais, medidas preventivas de saúde sempre economizam recursos financeiros ao Estado, pois ao evitar a queda haverá certamente redução dos gastos de recursos públicos com cirurgias e procedimentos médicos invasivos.
19: Agora, o projeto que cria a Política Nacional de Prevenção de Quedas entre Pessoas Idosas será analisado pelas Comissões de Finanças e Tributação e Constituição e Justiça. Da Rádio Câmara de Brasília, Sofia Peçanha.
2: Previdência.
18: Câmara analisa a proposta de aposentadoria para policial com invalidez permanente. O repórter José Carlos Oliveira nos conta mais detalhes.
21: A Câmara dos Deputados analisa o projeto de lei que define casos específicos de invalidez permanente que deverão garantir aposentadoria ou pagamento de seguro a profissionais de segurança pública que sofrerem acidentes em serviço. Entre as hipóteses que impedem o exercício da atividade estão cegueira, paraplegia, tetraplegia e amputação de braço ou perna. A aposentadoria ou seguro seriam válidos para policiais federais, civis, militares e penais, bombeiros militares e guardas municipais. A proposta partiu do deputado Bibo Nunes, do PL do Rio Grande do Sul, e foi aprovada na Comissão de Relações Exteriores, onde o relator, deputado Sargento Faur, do Paraná, incluiu os policiais legislativos entre os beneficiados. A intenção, segundo Faur, é proteger todos os operadores da segurança pública.
22: Importante para dar uma segurança jurídico-financeira para policiais, operadores de segurança pública, né, que arriscam diariamente suas vidas em acompanhamentos táticos, em confrontos, e eles precisam de uma segurança tanto para o policial que sofrer sequelas graves, como principalmente para familiares, né, que porventura perdem os seus entes aí em confronto.
21: A proposta de casos específicos para a aposentadoria de policial com invalidez permanente ainda será analisada nas comissões de segurança pública, de Previdência, de Finanças e Tributação e de Constituição e Justiça. Da Rádio Câmara de Brasília, José Carlos Oliveira.
2: Segurança Pública.
17: Câmara aprova que a ANAC requisite auxílio para deter agressor de mulher durante voo. A repórter Mônica Tati explica a proposta.
23: A ANAC, a Agência Nacional de Aviação Civil, poderá ser autorizada a requisitar força policial para deter agressor de mulher em aviões. O projeto foi aprovado em todas as comissões da Câmara e está sendo apreciado agora pelo Senado Federal. A legislação já prevê que a ANAC adote medidas necessárias para a segurança de pessoas e bens no transporte aéreo. No entanto, a proposta amplia as competências legais da agência no caso específico de agressão contra as mulheres. A relatora na Comissão de Viação e Transportes, a deputada Rosana Valle, do PL de São Paulo, explica que a proposta é importante para garantir mais clareza à lei e permitir que situações de assédio não se tornem mais graves.
0: Dentro de um avião não há para onde a vítima ir. É um ambiente fechado, um ambiente com alta vulnerabilidade. Portanto, o projeto garante uma resposta rápida, um respaldo legal para conter qualquer situação de violência, especialmente contra as mulheres. E por que destacar a proteção da mulher? Porque casos de assédio e agressão em transporte público, por exemplo, ainda acontecem de maneira costumeira e uma posição de vulnerabilidade para a mulher.
23: Rosana Valle acrescenta que o projeto não cria novas punições, mas garante a intervenção rápida, a proteção da vítima e a segurança dos passageiros e da tripulação. O projeto que autoriza a ANAC a requisitar força policial para deter agressor de mulher em aviões aguarda a votação no Senado. Se for aprovado, segue para a sanção presidencial. Da Rádio Câmara de Brasília, Mônica Tati.
2: Meio Ambiente.
18: Comissões da Câmara analisam um projeto que obriga unidades de conservação a garantirem o acesso a idosos, pessoas com deficiência ou com mobilidade reduzida. Quem traz os detalhes é a repórter Júlia Lopes.
1: Com o objetivo de facilitar o acesso a todos em unidades de conservação da natureza, como parques e florestas nacionais, a Comissão de Meio Ambiente e Desenvolvimento Sustentável da Câmara dos Deputados aprovou o projeto que obriga esses espaços a adotarem medidas de acessibilidade para pessoas com deficiência, com mobilidade reduzida ou idosos. Entre as medidas previstas estão a instalação de rampas, corrimão, trilhas adaptadas, sinalização adequada, transporte interno e também a formação de pessoal capacitado. O texto também determina a criação do plano de acessibilidade, que deverá ser elaborado pelo órgão gestor da unidade de conservação com a especificação das estruturas e adaptações a serem implementadas, os prazos de instalação e a identificação de eventuais incompatibilidades entre o plano de manejo e a implementação das medidas de acessibilidade e inclusão. O relator da proposta, deputado Chico Alencar, do PSOL do Rio de Janeiro, defendeu que o projeto se adequa à realidade das unidades de conservação e explicou como se dará a sua implementação.
3: Estabelecendo, inclusive, um prazo de 180 dias para essa adequação dessas unidades à presença, participação dessas pessoas que tenham essas limitações. É interessante que a gente estabeleceu também etapas para essa implementação, a fim de que a lei desça do papel para a vida real, seja de fato efetivada.
1: Atualmente, segundo o Instituto Chico Mendes de Conservação da Biodiversidade, órgão responsável por fiscalizar e gerir as unidades de conservação federais, o Parque Nacional da Chapada dos Veadeiros, o Parque Nacional da Tijuca, o Parque Nacional Marinho de Fernando de Noronha e o Parque Nacional do Iguaçu são alguns dos locais que já contam com adaptações para receber visitantes com mobilidade reduzida. A exclusão ou limitação de acesso a esses ambientes compromete não apenas a Lei Brasileira de Inclusão da Pessoa com Deficiência, como também contraria a função socioambiental dos espaços naturais. O novo texto introduziu a terminologia usada pela legislação ambiental e de acessibilidade, e segue agora para análise na Comissão de Finanças e Tributação. Da Rádio Câmara de Brasília, Júlia Lopes.
2: Comissões.
17: Câmara analisa projetos para restringir fogos de artifício e exigir informação de ruído nas embalagens. A repórter Daniela Lessa nos conta como estão as propostas.
7: Alguns estados e municípios já regulamentaram o uso de fogos de artifício. No estado de São Paulo, uma lei de 2021 proibiu a queima, a soltura e o comércio de fogos de estampido. Já na cidade do Rio de Janeiro, a Câmara Municipal também aprovou norma que restringe fogos com poluição sonora acima de um limite de decibéis. No Congresso, existem vários projetos de lei em tramitação para criar uma regra federal. Na Câmara, um dos textos mais avançados é uma proposta que reúne uma série de projetos e está pronta para entrar na pauta da Comissão de Constituição e Justiça. A ideia central é impedir fogos de grande estampido, como resume o relator, deputado Valdemar Oliveira, do Avante de Pernambuco.
24: Ele não quer proibir os fogos de artifício, apenas aqueles de grande estampido que causem mal, né, que façam uma grande poluição sonora.
6: principalmente aos autistas, aos idosos, aos enfermos, às crianças, às gestantes.
7: Outro projeto quer obrigar que embalagens e, quando possível, que os próprios artefatos informem o nível de ruído em decibéis. Hoje a proposta aguarda aparecer na Comissão de Indústria, Comércio e Serviços. E o autor, deputado Bruno Gannen, do Podemos de São Paulo, argumenta que a padronização pode dar mais eficácia às regras.
8: Hoje está regionalizado, né? Alguns estados evoluíram, outros não nesse tema. E o que a gente quer é que o Brasil como um todo entenda o quanto fogos de estampido ele é prejudicial para os animais, e isso acaba significando mortes, acidentes. Tem registros de animais que, por total desespero com fogos de estampido, provocaram acidentes fatais de trânsito.
7: Enquanto para muitos os fogos de artifício fazem parte da tradição de festas populares, viradas de ano e comemorações esportivas, para outras pessoas o barulho pode causar sofrimento, estresse e até acidentes, especialmente entre crianças, idosos, pessoas com autismo e animais. O debate sobre como equilibrar celebração e bem-estar tem ganhado espaço entre os parlamentares. Da Rádio Câmara de Brasília, Daniele Lessa.
2: Transportes.
18: Comissão aprova regras para blindagem de teto solar de veículos. Saiba mais informações na reportagem de Maria Neves.
9: A Comissão de Segurança Pública da Câmara dos Deputados aprovou o projeto do deputado Flávio Nogueira, do PT do Piauí, que estabelece regras para blindagem de tetos solares em veículos. Pelo texto, a blindagem deve ocorrer obrigatoriamente com uma peça única e fixa. O teto não poderá ter mecanismo de abertura ou deslizamento. O objetivo da medida é evitar pontos de vulnerabilidade na estrutura do automóvel. O nível de proteção balística do teto também deverá ser o mesmo das outras partes do veículo. Como explica o relator, deputado general Pazuello, do PL do Rio de Janeiro, a proposta ainda exige a troca dos vidros do veículo sempre que houver danos na blindagem.
11: Uma das coisas do projeto é proibir a reutilização a partir apenas da parte da recuperação estética dos vidros. Não é mais blindado, perde o grau de blindagem. A outra é com relação à normatização da blindagem do teto solar. Então, o teto solar, às vezes, não vem blindado e, às vezes, fazem uma blindagem com diferença de capacidade de proteção. Essa norma, ela garante que o teto solar blindado deva seguir a mesma blindagem do restante da viatura e que, por orientações técnicas, esse teto seja fixo, não seja móvel. Tenha lá a luminosidade, tenha a transparência, mas ele é fixo.
9: O texto aprovado também autoriza a blindagem parcial de veículos, tanto para uso particular quanto oficial. Essa modalidade permite proteger apenas partes da carroceria ou dos vidros e pode ter custo menor. Nesse caso, o documento do carro deverá informar quais partes estão protegidas. A blindagem de veículos no Brasil é controlada principalmente pelo Exército. Dentre as normas de segurança previstas, está a exigência de que o nível de proteção balística seja uniforme em todas as partes do automóvel. O Código de Trânsito Brasileiro, por sua vez, determina que, no caso de blindagem, o poder público não pode exigir documento ou autorização adicional para registro ou licenciamento no órgão de trânsito. Antes da Comissão de Segurança Pública, o projeto foi rejeitado na Comissão de Viação e Transportes. Agora ele segue para a Comissão de Constituição e Justiça e ainda terá de ser votado pelo plenário. Da Rádio Câmara de Brasília, Maria Neves.
2: Desenvolvimento Regional.
17: Comissão aprova projeto que cria estruturas municipais para ajuda em desastres. A reportagem é de Luiz Cláudio Canuto.
24: A Comissão de Integração Nacional e Desenvolvimento Regional aprovou o projeto de lei que estabelece a criação pelos municípios de estruturas específicas para lidar com situações de emergência e desastres. Pela proposta, os centros de operações seriam implementados com apoio do Estado e conforme o grau de risco de cada localidade. O texto aprovado é a versão do relator, deputado Benes Leocádio, do União do Rio Grande do Norte, ao projeto do deputado Júlio Lopes, do PP do Rio de Janeiro, que foi apresentado em 2024. O deputado acredita que a medida reduz as consequências na vida das famílias.
10: A grande maioria dos municípios do país já tem suas comissões de defesa civil, já tem suas estruturas nas suas diversas secretarias e estrutura de políticas públicas em cada território local, mas essa intenção do Centro de Operações de Cidade é reunir nessa estrutura todas as condições que já disponham em cada município e aí sirva de instrumento para agilizar junto aos demais órgãos, a Comissão de Defesa Civil Nacional dentro do Ministério da Integração, a questão da burocracia existente no tocante à decretação de estado de calamidade pública para facilitar a liberação de recursos, e eu acho que esse centro de operações facilita muito mais como um arregimentador de soluções que venham realmente dar resposta com a maior brevidade possível.
24: Desde 2012, motivado por enchentes e secas na primeira década do século XXI, o então governo Lula sancionou uma lei com a Política Nacional de Proteção e Defesa Civil. Segundo o texto, os municípios deveriam coordenar as ações com estados e a União. Os municípios deveriam articular, além das ações, o levantamento da identificação dos riscos de desastres nas regiões geográficas e grandes bacias hidrográficas do país. Esses levantamentos, que originariam os planos, deveriam estar prontos nos primeiros 18 meses após a publicação da lei e atualizados a cada 3 anos. O relator do projeto aprovado na Câmara propôs que a instalação e a manutenção dos centros de operação sejam realizados com apoio dos estados e orientados conforme o nível de risco de cada município. A proposta ainda vai ser analisada pela Comissão de Constituição e Justiça antes de seguir para o Senado. Da Rádio Câmara de Brasília, Luiz Cláudio Canuto.
12: Justiça.
18: Câmara aprova obrigação para noivos apresentarem antecedentes criminais. A repórter Silvia Munhato tem mais detalhes.
13: A Comissão de Constituição e Justiça da Câmara aprovou o projeto que inclui a certidão de antecedentes criminais e a certidão judicial civil e criminal como documentos obrigatórios na habilitação para o casamento. O relator, deputado Capitão Alberto Neto, do PL do Amazonas, explicou que a existência de antecedentes não vai impedir o casamento, mas diz que é importante para a mulher ter mais informações diante do total de feminicídios no país.
15: Imagina, se ele tem um passado de violência contra a mulher vai decidir se vai querer casar ou não, sabendo daquela informação. Não vai impedir, mas vai ser obrigatório ele apresentar esses documentos, assim como ele apresenta na hora do concurso público, ele vai apresentar também na hora de casar.
13: O texto aprovado prevê que ambos os noivos deverão ter ciência do conteúdo das certidões. O projeto que prevê a apresentação de certidão de antecedentes criminais e a certidão judicial civil e criminal na habilitação para casamentos deve seguir agora para o Senado. Da Rádio Câmara de Brasília, Silvio Minhato.
16: Termina agora o jornal Câmara dos Deputados, produzido pela Rádio Câmara, com trabalhos técnicos de Wellington Teles e a apresentação de Luciana Vieira e Val Monteiro. Boa noite.
18: Boa noite. Você fica agora com as notícias do Tribunal de Contas da União.
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26: O Tribunal de Contas da União avaliou o programa Agora Tem Especialistas, do Ministério da Saúde. 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O principal ponto analisado foi a estrutura para reduzir a espera por consultas, exames e outros atendimentos. A auditoria apontou que falta integração e eficiência nos sistemas de tecnologia que deveriam gerenciar as filas e os recursos da política. Em 2025, o programa não conseguiu manter o desempenho dos anos anteriores na realização de cirurgias. Uma das razões é a falta de monitoramento, que impede que as informações sejam acompanhadas de forma adequada. O tribunal fez recomendações ao Ministério da Saúde para aprimorar a gestão do programa. 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

0: excelente noite pra você de segunda-feira. Tamo de volta aqui na Mix e a partir de agora tá começando mais uma edição do Baú da Mix, o programa que abre a nossa máquina do tempo para reviver os maiores sucessos que marcaram gerações. 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

0: E o Queen aqui no Baú da Mix, Radio Gaga. O baú continua rolando e a gente continua por aqui, matando saudades e tocando todas pra você viajar no tempo. 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

0: da Mix. Mix 112, Lenny Kravitz, Stillness of Heart, fechando aqui mais uma edição do Baú da Mix. Agora, atenção, quem tá levando aquele kit Mix com copo e ecobag pra casa, parabéns pra você, Maria Pereira, final do fone 9785. Aí, Maria, parabéns, aguarde que a equipe da Mix vai entrar em contato com você, tá?
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0: Mix 118, excelente fim de noite pra você. Tamo de volta aqui na Mix e a partir de agora tem o Mix Acústico. As desplugadas pra gente curtir e ficar relax.
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1: Mix 1126, James Arthur Naked, fechando aqui o Mix Acústico dessa noite de segunda-feira. Amanhã tem mais.
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0: Mix, meia-noite em ponto, Nickelback Someday, depois do intervalo, No Break aqui na Rádio Mix.
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0: Mix meia-noite 59, Kelly Clarkson, Because of You, aqui no No Break. São 2 horas de música direto, sem nenhum intervalo comercial, aqui pela Rede Mix e rádio pra todo o país. Se liga aí, tamo na segunda e última hora. Vamos tocar pra você Bruno Mars, também a Natalie Imbruglia, Vitor Clay, Pussycat Dolls, Lola Young. E agora tem o Ed Sheeran.
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0: Mix 1:21 aqui na Mix. Vitor Clay adrenalizou no break rolando, 2 horas de música sem parar. 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

0: No Break. Mix, faltando 2 minutos para as 2. Corinne e Billy Ray, Put Your Records On, foi a última de hoje aqui do No Break.
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0: Mix, se prepara, agora tem Super Mix. A gente vai conferir uma atrás da outra. Só música legal, só música boa. Então aumente o volume nesta madrugada. Tá no ar, mais um.
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1: 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Este é o Super Mix.
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1: Mix, e essa é a hora em que a gente dá um plus na programação. É o Super Mix trazendo muita música legal. Essa edição acabou, mas fica ligado, fica ligada, que a qualquer momento estamos de volta.
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2: Pergunta da Letícia de São Paulo. Minha mãe compra título de capitalização há 10 anos porque diz que rende e ainda pode sortear 1 milhão. Eu fui fazer as contas e ela tem menos dinheiro do que colocou. Como explico pra ela que isso não é investimento?
3: Letícia, você tá certa. Título de capitalização não é investimento, tá? É um produto que mistura economia planejada com sorteio. A maioria desses títulos rende menos que a poupança e, em muito caso, pode devolver um valor menor do que o que você colocou se você resgatar antes do final do prazo. Mas não bota a culpa na sua mãe, tá? Principalmente o pessoal mais velho, que não tinha acesso à internet lá atrás, acabava caindo no papo do gerente do banco, que muitas vezes oferece porcaria pra ele ganhar comissão. E no título de capitalização, o banco tenta seduzir a pessoa com um monte de sorteio de TV, geladeira, moto. Mas a verdade é que esses produtos são comprados com o dinheiro da taxa dos próprios participantes. Por isso que é tão ruim, né? Como é um negócio tradicional pros mais antigos, você vai ter que ir com calma e mostrar na ponta do lápis como outros investimentos rendem muito mais que isso. Mostra pra sua mãe que o título de capitalização rende pouco pra caramba e que o banco usa aqueles sorteios pra tentar seduzir as pessoas, né? Hoje, uma caixinha, cofrinha, até a poupança mesmo, tem uma rentabilidade bem melhor e vão enriquecer sua mãe bem mais rápido. Só que o ideal é você sentar com calma e mostrar pra ela os cálculos pra ela entender melhor, tá?
4: 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E me segue nas redes sociais, Primo Pobre no YouTube e @ Eduardo Feldberg no Instagram.
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0: no seu lar e você que circula aí pelas ruas da cidade, muito obrigado aí pelo carinho da sua audiência. Esse é o Jornal da Mix que pede passagem aí nesta terça-feira, tá? Fechando aí o mês de junho, hoje estarei só por aqui, querida Thaís, tá no seu pequeno descanso, mas amanhã, claro, de volta aqui conduzindo comigo, tá? Valeu, tamo juntos, agora 6:05, Jornal da Mix agradecendo a sua carona também na manhã desta terça-feira, você que já está conosco aí pelas ruas da cidade, tá? Seja nossos olhos por aí também, pode interagir conosco pelo 981709808. Cidade voltando ao normal, né? Acredito, depois do dia do comerciário, muita gente que ficou ainda de folga e hoje a cidade voltando ao normal. As escolas em férias também dá uma tranquilidade aí no trânsito, é o que a gente espera na manhã desta terça-feira. De tempo bom, né? Deu uma diminuída aí no volume de chuvas, né? Aquela esfriada, mas necessariamente sem chover com a mesma intensidade, né? 6:06, você sabe, nunca foi sorte, sempre foi Deus. Bom dia, Kelsan!
1: Bom dia!
0: Muito bom dia também para nossa produtora Ana Cláudia Almeida. Alô, Aninha! Isso mesmo, Vânia Avelino na geração de imagens. Bom dia para você. Obrigado aí pela competência, os cortes, né? Aí que ela faz para você que acompanha também toda a nossa programação. A gente tá gerando ao vivo na nossa rede, né? @ Marcos Chola, vai lá. Eu sou o Marcos Rodrigues. Você também localiza aí no Instagram a nossa transmissão ao vivo. Bom dia quem já tá por aqui. Obrigado também por essa força aí na rede social, né? Sempre bom poder interagir por mais de um canal. Agradecendo também ao Rogério Costa, direto da redação, daqui a pouco trazendo informações para você. E a coordenação aí do Jonatas Maresia, ele que coordena a Central Gazeta de Notícias, o nosso ex-correspondente internacional.

0: na manhã de hoje.
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0: A Gazeta Web pegou uma imagem aqui impressionante, um menino de Joaquim Gomes, rapaz. Ele aqui numa total vibração, emoção total. Ele explode com o gol do Brasil e o vídeo emociona Alagoas. A imagem tá correndo o estado aqui também pelas páginas da Gazeta Web. Endrick revela surpresa ao substituir Paquetá na seleção. Não esperava, foi o que revelou o nosso garotinho Endrick, tá? E hoje, terça-feira, é um dia importante porque a seleção brasileira vai conhecer o seu adversário da próxima fase. Noruega e Costa do Marfim duelam nesta terça às 14h. Então daqui vai sair. Era bom que fosse a Costa do Marfim, né? Porque aí dava outra dinâmica. Tá aqui então, essa é a minha opinião. 6h08 para você que acompanha o nosso programa Receita de ONG de produtora de Dark Rossi, cresceu 170 vezes em 3 anos. Daqui a pouco eu trago essa informação também aqui no Jornal da Mix. 6h08.
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0: Pois é, a previsão do tempo, chuvas reduzindo, mas a temperatura ainda em queda, pelo menos durante o dia de hoje. É o que se imagina para a capital e também para as cidades aqui litorâneas, assim como parte do Agreste, tá? Mas com redução do volume de chuvas, pelo menos essa é a indicação. A gente vai ficar atualizando e sempre que tiver novidades a gente traz para você dentro do nosso horário. 6h08.
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0: Para você que está acompanhando a nossa programação, trânsito bom, hora boa para você sair de casa cedo e aí resolver, né? Chegar ao trabalho, deixar as pessoas aí no compromisso, fazer aquele transporte. Você que quer chegar cedo aí no trabalho ou em algum outro compromisso, é bom, né? Ficar atento ao horário do transporte público. E também para você que vai lançar mão aí de aplicativos, vai rachar também carona, enfim, você que vai usar o seu próprio transporte para circular na manhã de hoje. A Capital Laguna oferece boas condições na Avenida do Valdo Góes Monteiro, no seu prolongamento Avenida Fernandes Lima, assim como também para quem vem pela Via Expressa, Avenida Menino Marcelo, se deslocando em direção à região central da capital alagoana. Então, sem dificuldades, esse deslocamento é o que indica aqui o Google Maps. A L101 Sul e também a L101 Norte, ambas apresentam boas condições aí de trafegabilidade na manhã desta terça-feira, agora 6h09.
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0: Muito bem, 6h10 para você que está conosco aqui dentro da nossa programação. Daqui a pouco tem o Arnaldo Ferreira. Se tiver ponto, já dá no toque aí, tá legal? 6h10, então é com você, Arnaldo. Prioridade para o Arnaldo Ferreira, para você ficar por dentro da política.
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0: Bom dia.
2: Bom dia. Bom dia a todos. Olha, a partir de 4 de julho, ou seja, quinta-feira que vem, fica faltando 3 meses para as eleições gerais, quando mais de 150 milhões de brasileiros, particularmente 2,4 milhões de alagoanos, voltam às urnas para eleger presidente da República, governador, deputados federais e estaduais, além de 2 senadores. O Tribunal Regional Eleitoral de Alagoas, cumprindo orientações e determinações do Tribunal Regional Eleitoral, está apertando o cerco contra a desinformação. Isso é muito importante, principalmente os que recebem informações falsas e costumam repassar. Então, estão sujeitos a responder por crimes eleitorais. Além disso, o Tribunal Regional Eleitoral determinou a todas as redes sociais retirarem imediatamente informações falsas, fake news e agressões entre candidatos. A ideia é garantir eleições limpas e seguras. E a partir do dia 4 também, ou seja, de quinta-feira, ficam proibidos a utilização de dinheiro público para produção de festas, de autopromoção de candidatos e também candidatos participarem de inaugurações e solenidades públicas. A ideia é garantir total e igual condições de participação das eleições entre todos os candidatos. É importante destacar também que o TRE vistoriou mais de 7 mil locais de votação, tudo isso para garantir a acessibilidade. Portanto, aumentou em mais de 660% a acessibilidade nos locais de votação. Agora são mais de 5 mil. Isto é importantíssimo para as pessoas portadoras de deficiência física ou visual. A inteligência do TRE também continua monitorando para garantir toda a movimentação em igualdade de participação e, fundamentalmente, eleições limpas nos 102 municípios de Alagoas. Por hoje é só, gente.
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0: Valeu, Arnaldo, é isso, né? O calendário cada vez ficando mais imprensado e, obviamente, as pessoas se organizando, se articulando em torno de todo o processo eleitoral. Cumprir esse calendário é fundamental, tá? Obviamente, isso, quando você que é candidato acaba desrespeitando essas normas, você acaba entrando numa mira aí de denúncias, registros, processos, e o Tribunal Regional atua com muita força, vigor, né? Totalmente dentro da lei, afasta, tá certo, pune, e isso tem ocorrido. A gente tem notado essa força aí das instituições, leia-se o Tribunal Regional Eleitoral, quando o assunto envolve tudo, né? Nesse universo da política e essa prestação de contas com o eleitor, que é o processo eleitoral. Agora são 6:13, 6:13, é claro, a terça-feira ainda com a ressaca do que foi a vitória, difícil, mas muito importante do Brasil sobre o Japão, mas a dificuldade dentro do que é a realidade de um jogo de Copa do Mundo, e com a habilidade e a toda a frieza, tá certo, do técnico do Brasil, Ancelotti. O Ancelotti foi, assim, de uma frieza, saber que as suas mexidas e também a sua determinação, porque o Casemiro não começou bem, fazendo a sua função de defesa, mas em compensação no ataque, graças à insistência do Ancelotti, ele foi lá e deixou também a sua marca, né? Colocou o Brasil no jogo e a partir dali o Brasil pôde se reconectar com a necessidade da vitória, e ela veio no quarto final. Não precisava ser tudo aquilo, porque a gente já estava se preparando para a prorrogação. E ele disse na entrevista coletiva que colocaria o Neymar no caso da prorrogação. Ele iria esperar o limite ali para colocar logo o Neymar e ter mais opções aí de substituição. Então foi boa a estratégia dele, a gente conseguiu passar e hoje aguarda esse resultado do jogo entre a Noruega, tá certo, e a Costa do Marfim, tá certo? Esse jogo é o que vai definir quem será o nosso adversário. Noruega e Costa do Marfim, elas jogam agora às 14 horas desta terça-feira. Então, dia 30 de junho, dia importante, a gente vai saber quem é o nosso próximo adversário. Eu só não sei o dia do jogo. O Kel vai pesquisar ali o próximo dia do jogo do Brasil. Final de domingo? 5 horas da tarde. Domingo, 5 horas da tarde. Que beleza, hein? Olha aí, para todo mundo celebrar, né? E a segunda-feira começar daquele jeito se o Brasil passar. Então é isso aí, as suas notícias aqui da Copa. E aí teve uma situação muito bonita envolvendo esse jogo da seleção brasileira, que foi a emoção de um garoto, né? O Davi Lucas Pereira dos Santos, de 12 anos, durante o gol da virada do Brasil sobre o Japão. E a imagem do vídeo dele, total explosão de alegria, tá correndo aí Alagoas pelas páginas da Gazeta Web e também nas redes sociais, né? TV em praça pública, pelo que eu tô entendendo, na cidade de Joaquim Gomes. E a emoção dele acabou chamando a atenção ali de todos que estavam torcendo. Ele é amparado ali pelo pai, né? No momento, mas é uma explosão. Eita! Davi, você acabou representando o sentimento do povo alagoano, do povo brasileiro. Garoto esperto, valeu! É isso aí, apaixonado pelo Brasil. Segura a emoção. 6:16, 6:16, para você que está acompanhando. E ontem a gente ficou depositando todas as esperanças no Endrick e também na possibilidade do Neymar entrar, né? Mas o Neymar estava numa estratégia do treinador para a prorrogação. O Endrick substituiu o lesionado Lucas Paquetá Paquetá, inclusive, é preocupação aí para a comissão do Brasil. E aí, no intervalo da vitória da seleção brasileira sobre o Japão de 2-1, o Endrick teve a oportunidade de entrar. Após o jogo, o atacante de 19 anos, ele revelou que não esperava ser o escolhido pelo técnico Carlo Ancelotti. O jogador, ele participou do gol da virada, marcado por Gabriel Martinelli. Infelizmente, tivemos o Paquetá que sentiu e ali eu pude entrar no lugar dele. Agradeço muito a Deus por esse momento. É um momento onde realmente não esperava. Não esperava entrar assim no intervalo de uma Copa do Mundo para poder ajudar a seleção. A força vem também do banco, porque a gente está ali no banco olhando louco para entrar e ajudar a seleção. Porque é isso que a gente tem que fazer aqui, disse o Endrick em entrevista, né, comentando justamente o momento que foi convocado. Convocado para entrar na partida. Convocado, ele já tinha vivido essa experiência maravilhosa. Já pensou, cara, se entrar num jogo de seleção fazia a diferença e as substituições feitas pelo técnico deram certo e o Brasil conseguiu passar e superar também a equipe do Japão. O Japão que tem como tem o Brasil como a referência do futebol arte, tanto que levou para lá Zico, que já foi técnico da seleção. Zico encerrou sua carreira por lá, atuando em equipes japonesas. Tem uma estátua em homenagem ao Zico no Japão. E o Zico já foi técnico da seleção japonesa. Ele passou para o Japão toda a técnica brasileira, tá certo? Apuradíssima do seu tempo e que eles foram aperfeiçoando. Hoje o Japão antes não exportava jogadores para a cena do futebol mundial. Nessa seleção, pelo menos 17 jogadores jogam fora do Japão. Então, por isso que eles têm toda aquela habilidade, cada um dentro da sua posição, uma habilidade espetacular. Quando eles fizeram o primeiro gol e se fecharam, eles dificultaram o avanço do Brasil e por isso que foi tão difícil. Mas a gente teve que ter paciência para, obviamente, entender o jogo do Japão e conseguir insistir, né? Ter resiliência dentro da partida, começar atrás do placar, empatar e, posteriormente, virar a partida. Foi o placar dito pelo nosso operador Kelsan, ele que, né, não ganhou nada por ter acertado o jogo, mas acertou, né? Então tá com essa sensação de grandeza que só o brasileiro tem, né, com os jogos da seleção. Acertou o placar, não ganhou nada, não deram nem um milho, nem um milho, cara, nesse período, né? 6:19, tá no ar nosso representante cabo-verdiano, né? Ele que é desse tosse para a seleção de Cabo Verde, não sabia da história do Vozinha aí também nessa Copa do Mundo. Então é isso, 6:20. Ontem o mundo viu o Paraguai, com um futebol muito original, eliminar a Alemanha nos pênaltis, né? Os alemães, os homens de gelo, os campeões, os homens do 7-1, meteram 7 também já nessa Copa, né? Entraram para a história, mas voaram, perdendo nos pênaltis para o Paraguai. Parabéns, Los Hermanos Paraguaios. Puta, como foi bom essa vitória, hein? 6:20. Vamos para um rápido intervalo. 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
3: Diego Barone de volta aqui na Rádio Mix com dica de uma série da Netflix que é dos mesmos produtores de Stranger Things. O nome dela é The Burrows, uma mistura de ficção científica com drama, onde o protagonista é Sam, um idoso rabugento que, após perder a esposa, vai morar contra a sua vontade numa cidade feita especialmente para quem é aposentado. Um lugar perfeito, revolucionário, onde a pessoa não vai viver os seus últimos anos, e sim começar uma nova vida. Mas tem um mal rondando o lugar. uma idosa morreu misteriosamente nas mãos de uma criatura e o marido acha que sabe o que é, mas é taxado de louco. Enfim, esses acontecimentos mostrados logo no início do primeiro episódio até conseguem gerar uma curiosidade instantânea. Assim, eu gostei da série porque o roteiro e as ideias foram inspiradas em filmes de ficção científica dos anos 80. Os personagens, apesar de seguirem um modelo padrão de construção, são bem desenvolvidos, muito por causa do elenco extremamente talentoso. Mas a trama demora pra empolgar, tá? O começo é triste, deprimente e meio parado, mas não desista que melhora. A revelação do mistério é interessante e, no fim, todo aquele drama inicial é justificado. A série The Burrows é da Netflix. Me segue no Instagram para mais, @DiegoBaroni no ar, e lá tem o link para o canal Kryptonita no YouTube, onde eu apresento vários conteúdos desse universo.
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0: Muito bem, para você que acompanha aqui a nossa programação, informação sobre o trânsito chegando aqui à capital alagoana, pela área Centro Norte, você não tem dificuldades, né? O deslocamento é bom para quem chega aí à capital alagoana na manhã desta terça-feira, tá bom? Quem aproveitou ainda o feriado, segunda-feira, tá voltando à realidade hoje. Opa, deixa eu pegar aqui. Agora sim. Ah, a gente tá pegando nesse momento um trânsito de chegada. Thaís, você não veio, tô fazendo as minhas experiências audiovisuais, né? Com apoio do Kel e às vezes dá aquela esquecida, mas é isso mesmo. Mas a chegada da capital alagoana pro Cruz das Almas tá uma boa, tá tranquila, né? Numa boa. Qualquer dificuldade, você pode interagir conosco pelo 98170-9808. 98170-9808.
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0: E agora a participação do Rogério Costa, direto da redação.
2: Bom dia para todo mundo que acompanha o Jornal da Mix. Estamos chegando direto na redação. Dados da Secretaria de Estado da Educação mostram que Alagoas tem conseguido manter um alto índice de jovens alagoanos matriculados e frequentando as aulas nas escolas de Alagoas. Esses dados estão contidos na segunda etapa do Censo Escolar 2025, divulgado pelo Ministério da Educação, e que aponta que Alagoas reduziu significativamente os índices de abandono, reprovação e distorção idade e série no ensino médio da rede pública entre 2022 e 2025. Na prática, isso significa que os estudantes

0: Voltamos com vocês.
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2: 6 horas e 26 minutos, 6h26, e a ONG Instituto Conhecer Brasil, ICB, investigada por desviar dinheiro de um contrato de 108 milhões com a Prefeitura de São Paulo, aumentou seu faturamento cerca de 170 vezes em um intervalo de 3 anos, de acordo com demonstrações financeiras obtidas pelo Metrópolis. Esse aumento ocorreu no mesmo momento em que a entidade havia sido contratada pela gestão paulistana. É o que aponta a reportagem aqui exclusiva do portal Metrópolis. A receita declarada pela entidade passou de 306 mil no final de 2026 para 54 milhões no final de 2025. O valor, ele contempla aí 51 milhões e 900 mil reais em parcerias e subvenções governamentais, 2 milhões em subvenções com educação e 2 milhões e 600 em receita de prestação de serviço, é o que aponta o levantamento feito, inclusive com documentos. A representante da ICB é Karina Ferreira da Gama. Ela é sócia da empresa Go Up Entertainment, que é a produtora de Dark Horse, filme sobre a história do ex-presidente Jair Bolsonaro, do PL. Uma das suspeitas do Departamento da Polícia de Proteção à Cidadania, que investiga o contrato com a gestão municipal, é que os recursos públicos tenham sido usados para custear o longa-metragem. Em 1º de junho, a produtora e a ONG foram alvos de operação da Polícia Civil. Olha, tudo isso que está acontecendo envolvendo o filme Dark Horse, em homenagem ao presidente Jair Bolsonaro, só está tendo esse tipo de investigação e esse tipo de suspeição porque não atendeu ao que hoje preconiza e está em pleno funcionamento no Brasil e dá certo, porque não é repasse do governo, é simplesmente retenção de receita, né? Está sendo retido e repassado direto para o empresário, que é o que determina a Lei Rouanet. Então, durante muito tempo, ficou-se dizendo que a Lei Rouanet é como se fosse um dinheiro do governo para privilegiar artistas, e não é. São as produções que vão em busca desse dinheiro, e aí, quando convencem as empresas a fazer o investimento, o dinheiro que a empresa passaria para o governo passa para a produção. Então, aí a fiscalização é ainda maior, porque envolve empresas privadas e ninguém vai querer ter o seu nome associado a problemas. Quando você foge essa regra, aí entra isso que está sendo apurado agora, né? Em ano de eleição, isso tudo acaba sendo maior potencializado. Pode ser que seja apenas erros, vamos dizer, sei lá, administrativo. Vamos considerar a possibilidade que hajam falhas também de gestão. Mas aí tudo ganha uma reverbera diferente, porque é um ano eleitoral. Mas se você tivesse seguido aí o caminho da Lei Rouanet, não estaria enfrentando essas situações. 6 horas e 30 minutos para você que acompanha aqui o nosso programa. É hora também das informações que vêm do interior com o jornalista Mozaluna e a sua coluna Integração.
3: Bom dia, estamos de volta aqui com o Boletim Integração de hoje, dia 30 de junho, terça-feira, encerrando o mês de junho. E com boas notícias, hoje as prefeituras estão com dinheiro no caixa. A terceira parcela do Fundo de Participação dos Municípios já está depositada nas contas desde hoje a 0 hora e com um aumento de 2% em relação à mesma parcela do ano passado. Lembrando que o mês de junho ele se encerra aqui com 9,39% de aumento em relação ao mesmo mês do ano passado. Quer dizer, as prefeituras estão numa situação financeira maravilhosa. Inclusive, o ano 2026 já é superior a 2025 e ele nem terminou, está só na metade, né? Eu sempre tenho dito aqui que nas prefeituras não falta dinheiro, falta competência, falta vontade, falta probidade no emprego do dinheiro público, porque em vez de pagar cantor de forró milhões, construa escola, posto de saúde, faça saneamento básico, invista na falta de água para resolver o problema, né? Dinheiro nas prefeituras nunca faltou. Nunca faltou boa vontade e probidade. 5,3 bilhões de reais estão na conta das prefeituras desde hoje a 0 hora, tá certo? Muita notícia hoje. Vamos tomar um cafezinho? Vamos lá, cafezinho quente do Grupo Coringa. Delicioso, né? Fabricado pelas indústrias reunidas Coringa, Orgulho de Alagoas. Gente, como eu disse,

0: vocês, Fundo de Participação dos Municípios nas Contas, prefeitos sorridentes, alegres, contentes, comemorando tanto dinheiro na conta das prefeituras. Tem a receber? Corre, vai lá no, na finança da prefeitura, bate na porta e tem dinheiro no caixa, tá certo? Muito dinheiro. Olha, e o governo do estado comemora aqui a redução da evasão escolar de 7,5% para 1%. Isso é muito bom. Isso é política feita com seriedade na valorização da educação. E temos uma referência aqui como gestor público, o prefeito Marcelo Beltrão de Coruripe, que é presidente da AMA, que é um dos mais entendidos, vamos dizer assim, em educação, né? Coruripe é uma referência no Brasil, uma referência em Alagoas, um exemplo do trabalho que se faz com a educação. Inclusive, ele fez um rateio aí da escola nota 10 com os trabalhadores da educação. Tá bem? Boa notícia para Alagoas. Olha aí, Arapiraca ontem, movimentação política, com o Jogo do Brasil, com feriado. Muitas lideranças políticas ontem, dia de feira livre lá em Arapiraca, né? E a presença do governador Paulo Dantas, que esteve lá participando com várias lideranças políticas, como o Luciano Barbosa, prefeito, né, de Arapiraca. A maior liderança política de Arapiraca chama-se Luciano Barbosa. Alguém tem alguma dúvida com relação a isso aí? Não, né? Pois é, estava com o governador ontem, junto com o deputado federal Daniel Barbosa, o seu filho Luca Barbosa, todo mundo aí entregando a pavimentação asfáltica da Vila São José, Água d'Água, né? Isso é uma obra do governo do estado, feito graças à intervenção do prefeito Luciano Barbosa. Falar em Arapiraca, a gente continua o problema da falta de água, né? Tem gente na Assembleia Legislativa com um mandato que se diz representante de Arapiraca, que não diz um oi, não levanta uma bandeira para pedir solução para a falta de água em Arapiraca. Então, está aí, precisa realmente a Assembleia ser renovada com nomes novos, pessoas boas, jovens que precisam mostrar o seu trabalho, né, para pedir solução do problema da falta de água em Arapiraca. Então, dia ontem, movimentado em Arapiraca, com a presença do governador Paulo Dantas, entregando a pavimentação da Vila São José, Lagoa d'Água e Vila Aparecida, juntamente com o prefeito Luciano Barbosa. Bom, olha só, e Penedo está aí com... Penedo tem especialista, está levando saúde para as pessoas que precisam fazer exame, tá certo? 811 exames de tomografia computadorizada beneficiaram 8 municípios. Foi feito lá em Penedo e beneficiando todos os municípios da 6ª Região de Saúde de Alagoas. Então, mais uma ação aí conjunta da Prefeitura de Penedo, Governo do Estado de Alagoas e Governo Federal. Então, a carreta se instalou na prainha lá em Penedo e atendeu a várias pessoas que estavam necessitando. Bem, para concluir nosso boletim de hoje, solidariedade ao povo da Venezuela, mais de 1,5 milhões de mortos, tá certo? Estamos aí na Copa do Mundo, tô muita gente comemorando em festa, mas nossos irmãos aqui vizinhos estão precisando de ajuda. Ficamos por aqui, voltamos amanhã.
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2: 6:35, o presidente nacional do PL, Valdemar Costa Neto, se encontrará nesta terça-feira com a ex-primeira-dama Michele Bolsonaro. A intenção é apaziguar a relação com o pré-candidato à presidência, Flávio Bolsonaro, após a mulher de Jair publicar um vídeo nas redes sociais onde afirmou que foi maltratada e humilhada pelo senador. Esse vídeo caiu como uma bomba, né, na campanha do Flávio, e agora o presidente do partido vai tentar selar a paz. Embate entre ex-primeira-dama e candidato à presidência, ele começou com um vídeo, né, que ela afirma que foi maltratada e humilhada. O encontro será realizado na sede do PL, em Brasília. Valdemar também pretende ter um encontro com Flávio com o mesmo intuito da conversa com Michele. A avaliação de integrantes do PL é que o desentendimento tem potencial para minar o tímido ganho que Flávio teve em pesquisas eleitorais recentes. Michele, que é presidente do PL Mulher, angaria parte do eleitorado feminino, um dos pontos muito fracos aí do candidato Flávio Bolsonaro. Pesquisa BTG Nexus, divulgada na segunda-feira, mostra o presidente Luiz Inácio Lula da Silva do PT e o senador em empate técnico em um cenário de segundo turno. Quando fala empate técnico é porque caiu para 3%, né? O petista aparece ali com 47% das intenções de voto, enquanto Flávio 44%. Trata-se de um empate técnico dentro da margem de erro no levantamento anterior. A vantagem de Lula era de 6 pontos percentuais. Então agora caiu para a margem de erro. Então já houve ali uma recuperação do Flávio. Aí quando o Flávio está se recuperando, que tem o escândalo do Jacques Wagner, né, que botava um pouco ali o caso Master na antessala do Lula, do PT, aí vem o vídeo da Michelle, né, contra a própria campanha do Flávio Bolsonaro. Então, eu que acompanho nos últimos 30 anos política, eu nunca vi dentro de um próprio grupo político se produzir tantos rachas e tantas coisas contra o próprio grupo, né? Então isso é algo impressionante. E a pergunta que não quer calar: o presidente sabia ou não? A Michelle falou: amor, amanhã eu vou detonar o seu filho. Como assim? Como é que foi esse diálogo, né? É uma curiosidade assim que bate, né? Como é que foi? Você dentro de... Ou então não sabia de nada e de repente na hora chegou do jantar, e aí, você detonou o Flávio? Deu vontade, eu fui lá gravar um vídeo. Mas não se preocupe não, só foi 27 minutos. Ah, só 27? Ah, se fosse uma hora, eu estava preocupado. Meu irmão, olha, eu não sei como é isso não, sabe? É realmente algo impressionante. E já tinha tido a questão dos áudios, envolvendo justamente essa história do filme Dark Horse, que eu havia falado aqui há pouco, e queimou o filme do candidato, né, dentro do próprio partido. E abriu, teve a necessidade de se fazer reuniões, provocar reuniões. E o presidente Lula não cresceu nas pesquisas. Quem caiu foi o Flávio. E caiu por problemas que ele próprio criou. Veja só, não teve nada de avanço do lado petista e do lado do governo. Aliás, eles têm tido dificuldade. Tanto que agora o Flávio dá um salto, se recupera e chega na margem de erro no eventual segundo turno, se a eleição fosse hoje, né? Tem que ver isso, porque pesquisa sempre é o cenário do presente. E a pergunta que não quer calar é se o Valdemar vai conseguir acalmar, né, a família, ou pelo menos o coração da Michelle, nesse momento. Ela que tem essa influência junto ao eleitorado feminino, o que é muito relevante para o processo de eleição, porque o eleitorado feminino representa uma parcela grande dos votantes, potencialmente votantes para o processo eleitoral, e é uma área onde o bolsonarismo teve dificuldade em avançar. Temos mulheres fortes aí, de referência nacional do partido, mas quando o assunto é eleição, aí você vai para o pulverizado, né, da sociedade. O que está pulverizado na sociedade é a força justamente aí da mulher em todo o país. O país é continental, né? E a mulher brasileira, ela tem uma presença na economia por conta da sua força. E há necessidade de representatividade também, que nem elas próprias muitas vezes elegem tantas vozes femininas, mas são maioria no processo eleitoral, tem peso, e por isso que é um ponto fraco da campanha do Flávio. E a ruptura com a Michelle agora, ou pelo menos a ruptura da Michelle com o Flávio agora, como ela parou até de segui-los na rede social, né, é algo que afeta sim a campanha. A gente tem que acompanhar de perto, porque deve ter algumas implicações. Vamos acompanhar a repercussão desse encontro liderado pelo Valdemar da Costa Neto. Agora são 6h40, hora do intervalo. Daqui a pouco a gente volta com a sequência do Jornal da Mix. Até já.
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3: A Copa do Mundo FIFA vai colocar à prova não somente o talento, mas também a resistência das seleções. Para se ter uma ideia, a distância entre Seattle e a Cidade do México passa fácil dos 3 mil quilômetros. É praticamente cruzar um país inteiro entre um jogo e outro. Isso exige logística afiada, recuperação rápida dos jogadores e adaptação total ao fuso e ao clima. Ou seja, além dos 90 minutos, essa Copa também vai ser decidida no preparo fora de campo.
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0: Agora são 6:43, 6:43, informações sobre o trânsito na manhã desta terça-feira aqui na capital lagoana, tá? O trânsito indica boa fluidez, isso é importante, também na Avenida Duval de Góes Monteiro e o seu complemento, a Avenida Fernandes Lima. O deslocamento acontece com tranquilidade, você pode interagir conosco se você estiver percebendo alguma alteração que lhe chame a atenção também na manhã desta terça-feira, tá bom? Mas o deslocamento nesse momento é considerado tranquilo, é o que indica aqui dentro da nossa programação o Google Maps. 6:44.
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0: A gente está fazendo uma transmissão, fazendo experiências aqui também pela nossa rede. De vez em quando dá um cruzamento de som, o olhar do Kel aqui é fulminante, eu já vou e travo logo. Agora sim, a gente vai com o Rogério Costa, direto da redação.
2: Nós estamos de volta, direto da redação, aqui no Jornal da Mix. A Operação Lei Seca em Alagoas completou neste último domingo 14 anos desde o início das suas atividades. E ao longo desse tempo, quase 16 mil condutores foram retirados das ruas em situação de alcoolemia. Desenvolvida pelo Departamento Estadual de Trânsito, em parceria com a Polícia Militar de Alagoas, a Lei Seca alia ações educativas e fiscalizações ostensivas com o objetivo de reduzir acidentes e salvar vidas no trânsito. De acordo com os dados divulgados, ao longo desses 14 anos, foram realizadas 5.575 operações, com 338.690 veículos abordados e 355.603 testes de etilômetro aplicados. Nesse período, 15.910 motoristas foram autuados pelo fato de dirigir sob efeito do álcool e 2.313 acabaram presos em flagrante. A Lei Seca continua. E a conscientização cada vez maior dos motoristas e condutores é fundamental. Voltamos com vocês.
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0: O respeito, né, a essa questão do Código de Trânsito é fundamental. E não pode ter abuso de forma alguma, né, por parte de nenhuma autoridade. E o cidadão, uma vez sendo flagrado numa condição como essa, é obviamente seguir o que diz a legislação e levantar as mãos para o céu, porque não foi fruto de alguma ocorrência de acidente. Então até a operação muitas vezes ela faz isso, ela salva vidas quando ela retira algum motorista que estava ali alcoolizado e que poderia vir a provocar algum acidente. Então é fundamental que isso continue acontecendo. Esses números de certa maneira sempre aumentam, e a gente aumenta porque também está tendo mais operações. Então isso é importante, é bom para todo mundo quando o governo faz a sua parte por meio das forças de segurança com essas operações. Então vamos sempre acompanhar, sempre apoiar, é fundamental, né? E você tem a opção de sair e não beber. Você precisa mesmo estar ali com o gosto da cevada na boca, tem cerveja zero, né? Cerveja zero álcool, você não vai ter dificuldade alguma. Então vai lá, curte, é o motorista da vez, então faça a sua parte, salve vidas, não se envolva em acidentes, tá? Olha, 6:47, tem uma matéria aqui na Gazeta Web a respeito da atuação do governador Paulo Dantas. Ele está se revelando um grande articulador do processo eleitoral em torno da candidatura do candidato ao governo do MDB, né? Pré-candidato ao governo do MDB, Renan Filho. E ele teve de volta a Arapiraca, e aqui tem uma matéria repercutindo na Gazeta Web esse seu momento político. Há 6 meses de encerrar o mandato, o governador Paulo Dantas afirmou na segunda-feira em Arapiraca que deixará o governo de Alagoas com o sentimento do dever cumprido e atribuiu os avanços registrados pelo Estado ao modelo administrativo iniciado pelo ex-governador e atual senador Renan Filho do MDB. Segundo Dantas, a continuidade da gestão permitiu que Alagoas deixasse de ocupar as últimas posições nos principais indicadores nacionais para figurar entre os estados com melhor desempenho do país. É o que traz aqui, já na abertura, essa matéria da Gazeta Web. Ao fazer um balanço da administração estadual, a Gazeta Paulo Dantas afirmou que os resultados obtidos ao longo dos últimos anos foram fruto de planejamento, equipe técnica e também da capacidade de construir diálogo entre as instituições. Disse ele, um governo, para levar bem-estar para a sociedade, precisa de uma boa composição técnica, de planejamento estratégico, de trabalho em rede colaborativa e de saber ouvir. Ninguém faz nada sozinho. É por essa razão que os indicadores em todas as áreas em Alagoas melhoraram, afirmou Paulo Dantas. Na sequência, o governador fez questão de acreditar o início aí desse processo à gestão de Renan Filho, reconhecendo que o Renan fez a base e que ele teve possibilidade de ampliar, manter o que foi conquista até então e ampliar aí como legado do seu governo. Ele disse aqui, ó, nós éramos o último colocado em segurança, saúde, educação, infraestrutura, geração de empregos, atração de negócios, ciência, tecnologia e inovação. Diante dessa gestão, que foi iniciada por Renan Filho, e eu tive a honra de dar continuidade, levando um governo ainda mais arrojado, Alagoas passou a ocupar posições diferenciadas e estratégicas, estando entre os 10 estados com os melhores indicadores do Brasil, foi o que declarou o governador Paulo Dantas. Ao falar sobre o encerramento do mandato, Paulo afirmou que deixará o cargo com tranquilidade e disse esperar que o próximo governador consiga avançar ainda mais. Essa questão envolvendo a gestão Paulo Dantas é algo realmente que surpreendeu a alguns analistas, porque ele é fruto de uma estratégia que nasce na Assembleia Legislativa e, consequentemente, foi um nome escolhido para completar o mandato de Renan Filho e se qualificou para ser o candidato à reeleição. Foi uma eleição complexa, com muitos acontecimentos que fizeram com que ele dependesse de um apoio político muito relevante. Foi o caso da própria vinda do presidente Lula aqui, que disse a famosa frase que ninguém solta a mão de ninguém. E esse apoio político foi relevante porque o Estado, depois de ter feito o dever de casa com Renan Filho, teve todo o apoio do governo federal, que, segundo Renan, não foi o que aconteceu quando ele governou e tinha como presidente da República Jair Bolsonaro. Ainda assim, o Estado teria avançado na área de saúde com a entrega de vários equipamentos na área de saúde, que são os hospitais, o que, de alguma forma, agora gerou o desafio de, na gestão Paulo Dantas, não só conseguir o reconhecimento do SUS, né, o devido credenciamento do SUS para o repasse de recursos, como também agora a montagem das equipes por meio de concurso público. Então, de alguma forma, o governador amplia esse legado justamente com a possibilidade de realização de concurso público. E concurso público só é possível quando você equilibra as contas dentro do governo. Quando você é capaz de alguma forma, fazer com que essas contas fiquem dentro de uma determinação de gastos para que você possa realizar novos concursos e novas contratações. O Estado ainda tem seus problemas, né? Tem o peso ainda de muitos cargos comissionados, mas a tendência é que isso vá sendo realmente corrigido com a realização de concursos públicos. E nessa gestão, o governador Paulo Dantas está deixando como legado a maior realização também de concursos públicos. Dando sequência aqui ao que diz a Gazeta Web, o governador também voltou a defender a construção de consensos como marca de sua gestão. Segundo ele, os avanços alcançados pelo Estado foram resultado da união entre os poderes e do diálogo permanente também com os prefeitos e parlamentares e instituições. O diálogo com a Assembleia nunca deixou de existir. Pelo contrário, se ampliou ainda mais, porque o mentor de toda a articulação que culminou, mentor político, né, que culminou com essa ascensão de Paulo Dantas foi o presidente Marcelo Vitor, né, ainda presidente da Assembleia Legislativa, Marcelo Vitor. Sua capacidade de articular o parlamento em torno aí de uma pauta comum, né, de uma pauta que garanta a evolução justamente do espaço político da própria Assembleia, da articulação do próprio Executivo e agora com os aliados, né, os prefeitos aliados para que possam, de alguma maneira, retribuir o que foi investido, e essa retribuição vem com apoio político. A Assembleia também tem um papel estratégico importante. Então, de algum modo, o que o Executivo fez, o que o Executivo foi capaz de articular com entregas, passa também pelo trabalho feito aí na Assembleia Legislativa. 6:53, hora da participação do jornalista e blogueiro Edivaldo Júnior.
3: Edivaldo Júnior, o tema de hoje é União por Arapiraca. O governador Paulo Dantas pode ser o responsável pela união das forças políticas de Arapiraca em torno de um projeto comum para as eleições desse ano. O prefeito do município, Luciano Barbosa, vinha conversando com o JHC e também vinha conversando com o Renan Filho. Agora, o Paulo Dantas parece que conseguiu encontrar a fórmula para deixar o Luciano Barbosa aí no mesmo lado, no mesmo campo do seu partido, o MDB. Ontem, durante a ordem de serviço para duas importantes obras, o governador sinalizou que essa união está a caminho e de forma acelerada. Está aqui ó, a notícia seguinte: o governador Paulo Dantas assinou nesta segunda-feira, 29, ontem, as ordens de serviço para a construção de acessos viários em comunidades de Arapiraca. As obras vão beneficiar diretamente as localidades de Vila Aparecida, Vila São José, Sítio Cajarana e os povoados Taboquinha e Gruta d'Água, por meio do programa estadual Alagoas de Ponta a Ponta. De acordo com o governador, os investimentos nesse pacote aí passa dos 28 milhões de reais. Bom, independente de quanto o governo está investindo, mas esses investimentos chegaram num momento de muita articulação política, e o interessante é que no mesmo espaço, no mesmo palco, o governador levantou a mão de um lado do Luciano Barbosa e do outro lado do Ricardo Nezinho, juntos o deputado estadual, o prefeito, que são adversários ou eram adversários. O Ricardo é irmão da vice-prefeita Ruth Nezinho, que era ou é pré-candidata a deputada federal, mas isso simboliza um novo momento na política de Arapiraca. Luciano e Ricardo estavam muito distantes, a Ruth Nezinho era uma vice-prefeita que não tinha nenhuma interlocução com o prefeito, e isso parece que começa a mudar a partir desse entendimento que foi pilotado pelo Paulo Dantas e pelo Renan Filho, e que deve garantir a participação do Luciano Barbosa, apoiando a chapa do MDB, que é o partido dele, para o governo. O Luciano já apoia o Arthur Lira e o Renan Calheiros, e agora tudo indica que ele está caminhando de forma acelerada para apoiar o Renan Filho, e a partir desse apoio vai fortalecer a reeleição do filho dele, Daniel Barbosa, para a Câmara dos Deputados, deve fortalecer a eleição do Lucas Barbosa, sem prejudicar a reeleição do Ricardo Nezinho. As coisas em Arapiraca estão se organizando, e tudo em volta aí é do MDB, do Renan Filho, do Paulo Dantas, a partir de uma articulação que deve ser anunciada aí nos próximos dias. Eu hoje fico por aqui, até a próxima.
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0: Muito bem, agora são 6:56, 6:56. Para você que está acompanhando aqui o Jornal da Mix, a gente, claro, dando sequência à nossa programação, tá? Depois do intervalo, eu vou estar conversando com a Aline Simões. Ela é gerente de Trade Marketing. A MRV está lançando dois novos empreendimentos e está ampliando aí oportunidades para casa própria também aqui em Maceió. E aí ela vai trazer detalhes e eu vou ter o prazer de conversar com ela daqui a pouco, depois do nosso intervalo, tá bom? Informação para você: o Estadão, rapaz, ele fez aqui um raio-x da vida do Daniel Vorcaro, viu? Grande reportagem especial do jornal Estado de São Paulo, destacando que o Bolsonaro criou a Vorcarosfera. Isso mesmo, entendeu, Ana? Vorcarosfera, uma esfera onde ele dominava tudo. Quem respira, quem não respira, quem comprava, quem não comprava, quem ia apanhar, quem ia ser ameaçado, e a polícia investiga até coisas mais graves. Como era a teia de políticos e ministros de Daniel Vorcaro em Brasília? E aí, meu amigo, aparece o nome de todo mundo, não é? Pelo menos com o que foi revelado até agora, com o que foi pego também pelas conversas de celular, e o jornal Estado de São Paulo faz aqui também essa é a manchete do dia de hoje do Estadão, tá? E está disponível, tá, na internet para quem é assinante. A segunda manchete de relevância do Estadão é também de repercussão nacional. Como Trump evoca o século XIX para estimular o expansionismo americano. Expansionismo não só de influência política, mas principalmente de influência econômica. As eleições dos presidentes mais aliados com a direita na América do Sul têm aproximado também economicamente a região do próprio presidente norte-americano. Então isso tem acontecido, é algo que está de algum modo provocando para os analistas políticos o maior momento de expansão dos Estados Unidos para a América do Sul. Sempre houve esse interesse, né, do ponto de vista econômico, mas a gente tinha outras alianças, e agora isso está ficando mais explícito com Donald Trump e na sua gestão, que parece uma gestão mais centrada justamente nessa questão dos avanços e a construção dos novos acordos econômicos em detrimento do que é hoje a oferta, né, de demanda econômica no mundo. Petróleo de um lado, terras raras de outro, e obviamente gerando e dando origem a muitas guerras. Agora 6:59, vamos para um rápido intervalo comercial. Daqui a pouco, pontualmente, a gente conversando com a Aline Simões. Até já.
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4: Pergunta do Gustavo, de São Paulo. Duda, eu sou motorista de aplicativo. O carro alugado tá caro demais e fui ver de financiar um usado. Mas pediram 40% de juros ao ano. Vale a pena assumir essa bucha pra ter algo que é meu? Ou o aluguel ainda é um mal menor?
5: Gustavo, quem segue meu canal sabe que eu raramente sou a favor de aluguel de qualquer coisa. Porque no aluguel você fica pagando por um tempão por um negócio que nunca vai ser seu. No seu caso, se você puder financiar um carro, vale mais a pena. Tem vários vídeos lá no meu canal com todos os cálculos mostrando como até pra quem trabalha como motorista de aplicativo, vale mais a pena financiar seu carro do que ficar alugando, porque o aluguel de um carro já é caro. E se você usa o carro pra trabalhar, aumenta mais ainda. O problema é que no seu caso a loja tá enfiando a faca nos juros do financiamento, tá? Hoje os juros de um financiamento de carro estão na faixa de 26, 28% ao ano. Então, você tem que ver se essa loja cobra valores abusivos mesmo, ou se é porque o seu score tá muito baixo. Quando o nosso score tá baixo, os bancos acabam aumentando os juros por não terem certeza se você vai pagar direitinho as parcelas ou não. Então, pesquisa melhor, vê como ficaria o financiamento em outras lojas e vê como é que tá o seu score, tá? Se tiver vermelho, tenta melhorar isso e, enquanto isso, dá uma olhada no preço de outros carros, em outras locadoras, para ver se consegue um aluguel mais barato até liberarem o seu financiamento.
6: Se você tiver alguma dúvida, manda uma mensagem pra gente no WhatsApp da Mix, 11 98340 8000, e me segue nas redes sociais Primo Pobre no YouTube e @EduardoFriedberg no Instagram.
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0: 7:04, 7:04. O trecho da Fernandes Lima, após o encontro ali, Rotary Fernandes Lima, é o que apresenta maior intensidade em direção à Praça do Centenário, é o que indica o Google Maps, tá? Não há registro de acidentes, é por conta realmente do aumento do volume de veículos. O mesmo acontece em um trecho importante da Via Expressa, Avenida Menino Marcelo, após ali as imediações do San Nicolas, e aí em direção à Serraria, esse fluxo também aumenta. A chegada à capital alagoana pela L101 Norte é tranquila aí no bairro de Cruz das Almas. Agora são 7:04, 7:04. Já ao meu lado, a Aline Simões, gerente de Trade Marketing. Ela vai falar aqui da MRV, que está lançando dois novos empreendimentos e amplia as oportunidades aí para a casa própria aqui em Maceió. Bom dia, Aline. Seja bem-vinda. Notícia boa, então. Casa própria.
11: Bom dia. É verdade. A MRV vai lançar dois grandes empreendimentos no dia 7 de julho. Um na Cruz das Almas, que é o Mirante do Mar, e o outro, Ilha de Safira, ali na região do Barro Duro.
0: Uhum. O da região do Barro Duro é com vista para o mar.
11: Também tem vista para o mar.
0: Não é? Tu tem
11: não posso dar muito spoiler.
0: É, porque mas... tem isso, né? Porque dependendo do ponto, vê o mar, né?
11: Exatamente.
0: E quando isso entra num processo de venda, vende melhor, né?
11: Com certeza.
0: Por que isso, hein, Aline? Nessa área de imóveis, isso tão valorizado por quê?
11: Acredito que as pessoas gostam de ver... a região, não a região, né, mas o mar, para ter aquela vista maravilhosa. Que
0: só
11: aqui em Maceió...
0: que isso era uma coisa voltada muito para apartamento de alto padrão.
11: Exatamente.
0: Não é? Aí a MRV vem e quebra isso, dando mais acessibilidade. É com impressão certeza. Minha ou é isso mesmo que acontece?
11: Não, com certeza. A MRV ela pensa realmente em todos os públicos, né? E ela é muito conhecida justamente por ter abraçado o público Minha Casa Minha Vida.
0: Minha Casa Minha Vida. Eu falei para você nos bastidores aqui que vem coisa de muito padrão, muito qualidade, né?
11: Exatamente.
0: Então, quer dizer, e esses investimentos, eles se enquadram em que perfil de consumidor?
11: Também abraça o público Minha Casa Minha Vida. O Mirante do Mar já é uma linha class, já é o público ali do SBPE, mas que não vejo nada demais o público também alcançar Minha Casa Minha Vida depois das mudanças, né, do quadro Minha Casa Minha Vida, que aumentaram a renda e faz com que realmente as pessoas possam comprar o apartamento.
0: Como é que está a fase de entrega? O que é que está pronto? O que é que vai ser programado? Nesse momento, quem está nos acompanhando ainda tem unidades à disposição? O que é que você tem de novidade aí?
11: Ele ainda vai ser lançado, né? Ele vai ser lançado no dia 7 de julho, então não pode perder tempo, porque a partir do dia 8...
0: Ah, então você está sendo de mistério, é isso? Vai ter apartamento montado e tudo mais, é isso? Vai ter aqueles...
11: Temos um decorado nas duas lojas, temos duas lojas, temos na Serraria e temos na Cruz das Almas, uhum. Temos dois decorados nas duas lojas, então para quem tiver a oportunidade de comparecer na loja, a partir do dia 8, procure o corretor da nossa loja, para já pegar todas as informações para sair na frente e adquirir o seu imóvel.
0: Então, não vamos dar spoiler do perfil, só sabendo que vai ter também Minha Casa Minha Vida, e como ela falou, SBPE, mas o que é que está sendo ofertado? Quais são os produtos? O que é que tem nos produtos de diferenciado? Aí você pode falar. Aí você pode falar, né?
11: Ó, o Ilha de Safira é na região do Barro Duro, é um para o público Minha Casa Minha Vida. Eu só posso dizer que o apartamento é incrível, que é como a gente já falou, vai ter vista para o mar, sim. E é um empreendimento que eu acho que se eu começar a falar, já vou falar
0: já
11: o que é que
0: aqui,
11: tem,
0: já
11: exatamente.
0: Aqui. Então o Kel já está interessado, então.
11: Exatamente, mas é sensacional o apartamento. Vem realmente numa região carente, inclusive ali na região do Barro Duro. Não, a gente não vê lançamento naquela região, então está todo mundo na expectativa para que...
0: Pode ser que abra uma nova fronteira, né? Exatamente. Porque normalmente quando um chega assim, sai puxando. Sim. E esses detalhes dos investimentos da MRV, que sempre no entorno, economicamente, dá uma modificada. Isso é uma característica social também da empresa? O que é, por que isso acontece? É natural com grandes empreendimentos habitacionais, porque a partir dali já surgem novos consumidores para outras áreas? Rola essa integração com uma expansão urbana? Eu fico observando isso, algumas áreas evoluem muito economicamente quando chega o empreendimento, né?
11: É verdade. A MRV ela tem uma visão assim, estratégica que eu acho impressionante, porque aonde se tem o MRV, com certeza uma outra empresa vem e já começa a colar ali na região, porque sabe que aquilo ali vai se expandir. Uhum. Então, ninguém acreditava que a MRV lançaria perto da região do Park Shopping, uhum. e a gente tem produtos incríveis ali naquela área. E você vê
0: foi
11: que
0: o que mais cresceu na cidade, né?
11: Exatamente.
0: Tem agora um grande hospital ali de um lado.
11: Sim.
0: Vai ter do outro lado um prédio público do judiciário. Então, quer dizer, vai movimentar mais do ponto de vista residencialmente.
11: Com certeza.
0: E tudo se resolveu quando fez o aterro sanitário, né?
11: Foi. Ali ficou impressionante. Todo mundo fala que ali é uma região pela MRV. Então, tem muito produto legal ali da MRV que também vai ser lançado por ali. O Mirante do Mar ele vai ficar naquela proximidade do Park Shopping.
0: Tem uma área toda planeada lá. Foi essa daí?
11: Sim.
0: Ah, então depois que faz toda a parte de planeamento, tem que esperar um tempo para aquilo ficar sedimentado, para depois pensar na construção.
11: É, a MRV também só lança produto quando já está tudo certo, né? Então,
0: documentalmente, ela, você fala?
11: Documentalmente, é uma empresa muito correta, então só lança empreendimento quando já tem tudo acertado.
0: Entendi.
11: Então, ela coloca no mercado quando ela tem certeza que já está tudo ok e também como é que vai ser ali o entorno. Então, como aquela região ali próxima do Park Shopping, a galera abraçou muito, uhum. principalmente por estar perto do shopping, perto de empresariais hospital, como você falou. Então, aquela região ali vai ter dois empresariais de grandes construtores também. Então, isso faz com que ali também se torne um ponto-alvo. Então, hoje, Cruz das Almas é visto muito diferente do que era 10 anos atrás.
0: Verdade.
11: Então, a MRV viu essa oportunidade e já abraçou a região.
0: Vocês estão na parte de cá, que é a parte do shopping, e olhando para o mar. E tem uma parte mais próxima do mar, que é Cruz das Almas, propriamente dito, e que aqui e acolá as construtoras vão meio que arrendando o terreno, né? Isso é algo que vai rolando também para ficar mais pé na areia. É uma expressão da sua área, né?
11: Sim. Eu acredito que... Eu acho que as outras empresas ficam esperando uma construtora lançar para ver o que é que vai dar.
0: Uhum.
11: E aí a MRV...
0: Se tem aceitação, é isso?
11: Exatamente. Então a MRV, ela vê que aquilo ali é um bom fruto... Uhum. E ela realmente só lança quando ela tem certeza que aquilo vai dar certo. E aí as outras construtoras vêm e vai no embalo também.
0: Agora, a bola para você marcar o gol em tempo de Copa. Que história é essa de que o maior investimento, o maior rendimento é sempre com imóvel? Ele é maior do que ação na bolsa, é maior do que poupança que já está bem superada, né, com ações até de novas empresas que entram na bolsa, que normalmente o capital de ganho é maior. Mas ninguém bate investimento imóvel, é verdade isso? Você começa com uma quantidade, com 2, 3 anos, já está diferenciado, com até certeza. Na entrega.
11: Com certeza. Eu nunca vi ninguém comprar um imóvel e se arrepender. Porque a partir do lançamento, o imóvel na planta, você compra ele por um valor e depois ele muda, porque sai de lançamento e já vem com novas condições, então você já ganhou dinheiro aí.
0: Uhum.
11: Ele já aumenta de valor. Não aumenta absurdamente, obviamente, mas você já está ganhando dinheiro sem ter construído uma parede. Então, é um investimento muito seguro, né? É diferente de automóvel que você compra e a partir do momento que ele sai da loja, ele já muda o preço.
0: É, não fala essa parte não, que essa é a pior, né? É a que pega todo mundo. Porque às vezes alguém vai ter que vender o carro para dar entrada no apartamento. Isso é melhor. Vale a pena, né? Um investimento desse.
11: Não deixa de ser um investimento.
0: Que na planta você já começa a ganhar. Que negócio nada. Você quando termina com 2 anos, quando eles vão entregar, o que era 300 vale 500. O que era 500 está pulando quase 1 milhão. Então, é impressionante isso, né?
11: É realmente.
0: Agora tem a ver com o perfil das empresas. Quem constrói é que dá credibilidade para essa valorização, né?
11: Com certeza.
0: Porque aí o mercado sabe que vai prometeu e vai entregar.
11: Exatamente. Como eu falei, né? Eu nunca vi ninguém ter comprado um imóvel e ter se arrependido, independente da região. Um imóvel é realmente um investimento seguro. E a MRV está aqui com 2 super lançamentos e com certeza vai ser um sucesso de vendas.
0: Pois é, vamos acreditar nisso e eu torço sempre para que dê certo, porque primeiro te gera muito emprego, né? Gera emprego para construir, gera emprego para vender, né?
11: Verdade.
0: E depois quando está operando é uma empresa que administra outra empresa, porque quando você vai com lá... Certeza. é um mundo de pessoas trabalhando para que dê tudo certo, né?
11: Verdade.
0: Sim. Não é? Eu tô ligado, cara. Eu moro em casa, mas eu tô ligado. Eu tô em busca de novos investimentos, porque agora o perfil é estúdio. Esse que você está falando não são estúdio, eles são apartamentos não convencionais.
11: Exatamente. Mas não deixa de ser um investimento.
0: Viu? Não, claro. Eu estou falando do estúdio, porque o estúdio é para quem é solteiro. Mas quem casa quer casa. E eu falei isso aqui outro dia para um empresário da sua área, para impressionar, o cara disse, mas quem descasa também. Então, já não trabalha de com o público que está separando de algum modo. Sim. Vamos fazer aqui o serviço, porque no dia 8 de julho acontece algo muito importante e quem tiver interessado já pode entrar até em contato pelo WhatsApp, é isso?
11: Pode sim.
0: 99149-2270.
11: Exatamente.
0: Esse resolve o quê por esse zap?
11: As pessoas vão entrar em contato para saber mais informações e aí vai ter um contato com o nosso corretor que vai passar tudo o que ele disser. E até fazer uma possível simulação, até para saber como é que vai ficar a questão de financiamento, já para a pessoa ficar ali com uma ideia do que é que vai investir.
0: É, você mexe com o sonho, mas a realidade é a simulação, né?
11: É verdade.
0: Assumir o que vai realmente estar investindo. Aline Simões, gerente de trade marketing, veio falar aqui desses investimentos importantes da MRV, dois novos empreendimentos ampliando oportunidades também para casa própria em Maceió. Se liga você nisso, é relevante, tá? 7h15, 7h14, na virada do ponteiro. Aline, uma semana boa para você.
11: Para nós, obrigada.
0: Foi Brasil um prazer ganhou, estar aqui. O pessoal compra mais apartamento.
11: Com
0: né?
11: certeza, mais feliz.
0: Tem a ver também, vamos lá. 7h14 para você que está acompanhando. Agora o nosso giro de notícias com Rogério Costa, direto da redação. Com você, Rogério.
2: Nós estamos de volta direto à redação aqui no Jornal da Mix. O estado de Alagoas chegou à marca de 1 milhão de alagoanos e alagoanas, 1 milhão de habitantes, deixando para trás a privação severa de alimentos nos últimos anos. Isso é atribuído à estruturação de uma rede de políticas públicas de combate à vulnerabilidade social criadas pelo governo do estado. Inclusive, o restaurante popular é um exemplo disso, além dos programas assistenciais. Ao longo desse tempo, Alagoas registrou a saída exata de 1.078.000 pessoas da condição de insegurança alimentar grave. Os dados foram divulgados pela Secretaria Extraordinária de Combate à Pobreza e à Fome do Ministério do Desenvolvimento e Assistência Social, Família e Combate à Fome. Esse indicador representa o período de 2022 a 2024 e isso corresponde a 34,4% da população do estado, atualmente estimada em 3.120.000 habitantes, segundo o censo 2022 do IBGE, o Instituto Brasileiro de Geografia e Estatística. Essa também é a maior redução proporcional entre todos os estados do Nordeste. Voltamos com vocês.
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0: 7h16, querendo ir pra Minas, repara. Tu tá fazendo sucesso aqui, rapaz. Vai ficar aqui. Tchau, até mais. 7h16, tá? Pra você que tá acompanhando, obrigado, Rogério Costa, trazendo informações aqui dentro da nossa programação. Você interagindo comigo pelo 981709808. Vem aí, Kel. Nada por aí, então tá tranquilo na cidade, que bom, né? Cidade boa, cidade com tranquilidade. A Freiras viralizam celebrando o gol do Brasil. Você viu isso aqui, Kel? As Freiras, rapaz, empolgadíssimas aí com a seleção brasileira. Ó, quando ganha, aparece cada notícia, né? É sempre bom essas notícias aí, a Vania Verino. Vania, tá na Gazeta Web, no Carrossel, tá certo? O nosso Carrossel. É, vá passando aí, ou então deixa no automático, que ele vai mostrando. Tem as Freiras comemorando o gol do Brasil. Se você achar, fale para mim, que a gente coloca no ar. Eu tô sem o meu zap ligado, porque eu tô com a transmissão direto aqui para o Instagram. Mas vamos dar esse prazer para quem tá nos acompanhando aí também no YouTube, essas imagens que, quando se consegue, coloca. Se ele conseguir, vai ser beleza. Me avisa que eu chamo essas freiras celebrando, tá? Olha, a comemoração de um grupo de freiras aí do Mosteiro Santa Maria dos Anjos conquistou as redes sociais na última segunda-feira, após a vitória da seleção brasileira por 2-1 sobre o Japão pela Copa do Mundo. É impressionante o momento que as mulheres entram assim, realmente num verdadeiro transe quando tem o gol do Brasil. O vídeo publicado pelo próprio mosteiro mostra as religiosas reunidas para acompanhar a partida. Com bandeiras do Brasil nas mãos, elas vibram intensamente no momento do gol que garantiu a vitória da seleção brasileira. Impressionante. No convento, hein? A publicação rapidamente viralizou e recebeu centenas de comentários de internautas que elogiaram a alegria espontânea aí das freiras, que rezaram muito, né? Você sabe por que existe a expressão torcedor? Não? Então agora vou dar uma aula aqui. Ó, no Brasil, quando começou a ter os jogos, as mulheres, né, e os homens iam muito bem vestidos para os ambientes dos estádios. E as mulheres iam com um chalezinho e com lenço, com luvas. Era nesse período, né? E quando surgiu o futebol com essa coisa clássica. E aí a torcedor aqui, as pessoas quando estavam vendo a partida, pegavam esses objetos e ficavam torcendo, né? Torcendo. Então é torcedora. Um repórter viu essa situação, relator disse, enquanto eles jogam, elas torcem, porque elas torciam as luvas, torciam, entendeu, os cachecols ali, quando iam ver as partidas. Por isso que tem a figura do torcedor, que é tão relevante também para o processo da partida. Se não tiver a figura do torcedor, não tem destaque, né? Agora, para você que está acompanhando a nossa programação, daqui a pouco a gente volta com a sequência do Jornal da Mix, trazendo mais informações. A gente vai estar conversando aqui com Wesley Andrade, analista de inovação, sobre as inscrições para o programa Centelha 3, que seguem abertas até 17 de julho. Agora são 7:19. 7:19.
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12: A Copa do Mundo esse ano tá gigante e pela primeira vez teremos 48 seleções na disputa, o que promete deixar o torneio ainda mais emocionante. Quem será a zebra dessa vez? E o mais importante, quem será o grande campeão do mundo? Eu acho que o Hexa vem, hein? E você?
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1: Muito bem, agora são 7 horas e 22 minutos, 7h22. A chegada à capital Laguna pela L101 Norte é muito tranquila para quem chega por Cruz das Almas. O mesmo acontece com a L101 Sul, não é? Você que está se deslocando em direção a Maceió. Na capital Laguna, o corredor de transporte que tem mais, nesse momento, fluxo em direção à região central é a Avenida Fernandes Lima, em especial após o encontro Rotary Fernandes Lima, sentido centro. 7h23.
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1: 7 horas e 24 minutos. A gente já tinha falado aqui do Wesley Andrade, analista de inovação. Ele vem falar sobre as inscrições para o programa Centelha 3, que seguem abertas até o dia 17 de julho, né? E centelha, o que é centelha? Bom, é o que está pegando fogo ali, aquela faísca, né? O primeiro ponto, passo inicial. Mas no caso aqui, Wesley, a gente está falando do Centelha 3, apresentar para quem não conhece o que é esse programa. Muito bom dia.
2: Bom dia, galera. É o Centelha 3, é um programa que estimula o empreendedorismo inovador no Brasil, né? E aqui na Alagoas, quem executa ele é a FAPEAL, né? Com o apoio do governo do estado da Alagoas e também Sinai como aceleradora, né? Então, basicamente, se você tem uma ideia que você queria tirar do papel, não tem como ter recurso para isso, né? O Centelha vem nesse sentido, para você conseguir apoiar e conseguir levar essa ideia para frente, né?
1: Ele pega pessoas que já estão no mercado, estudantes, como é o público isso, do Centelha?
2: Se você tem mais de 18 anos, você tem uma ideia, seja servidor público, seja estudante, seja trabalhador, você pode participar do Centelha. A inscrição é gratuita. É basicamente ter vontade de querer tocar a sua ideia. Né? Então, você vai ter acesso, né, a R$ 80.000, se esse caso seja aprovado para a segunda fase, e também acesso a R$ 50.000 de bolsa. Então, você vai ter como se apoiar durante a programação do Centelha, né? Que vai ter também capacitações, né? Então, assim, é uma oportunidade muito única para quem tem interesse em empreender no Brasil, né?
1: Então, de algum modo, ensina, ajuda quem já tem um negócio e ensina quem quer ter um negócio.
2: É, quem tem uma ideia de negócio inovador, a pessoa pode se inscrever, né? Ela precisa ter só basicamente o CPF, precisa ter CNPJ. Durante o programa, você vai conseguir ter o apoio das parceiras para conseguir fazer seu negócio e criar o CNPJ, né? A ideia basicamente é pegar pessoas que não têm esse contexto tão de empreendedorismo e conseguir alavancar e ter esse negócio próprio.
1: É, o modelo que é esse da FAPEAL, que é um modelo de pesquisa, é o mesmo que ganha relevância nacional com o modelo do CNPq. Então, quer dizer, é realmente para estimular a ideias que venham a se consolidar também a partir de processo de pesquisa. Em todo o Brasil, tá, no total, serão investidos R$ 3.760.000 em subvenção econômica aqui em Alagoas. É muita grana, hein? Podem participar pessoas físicas com ideias inovadoras, desde que se

0: quanto a compensador de vários estados do Brasil para fazer essa avaliação.
1: Então, uma boa ideia de Alagoas, dependendo de como seja a sua execução e a sua visibilidade, pode ganhar repercussão nacional.
0: Pode, com certeza. Mas aqui o foco é realmente pessoas que estão aqui em Alagoas e querem empreender e têm esse interesse, né, em tirar uma ideia nova do papel, que às vezes não tem recurso para isso, né? Esse incentivo da FAPEAL, né, acho que é uma oportunidade única para conseguir tirar essa ideia e alavancar, né?
1: Ele já está na fase 3. Tem alguém que em outras fases aí, alguma empresa que você viu nascer, que tocou ideia, uma ideia inovadora que ficou, está no mercado hoje, que você possa lembrar?
0: Hoje aqui tem algumas empresas sim, né? E acho que a ideia do Centelha é realmente a gente dar esse pontapé inicial, né? Mas aí vai muito do contexto, né? E além disso também, né, acho que o acesso também à questão da capacitação, né, acho que ajuda muito as empresas conseguirem alavancar esse seu negócio, né?
1: Pois é, então é fundamental que você possa, né, ter essa confiança para avançar ainda mais. O programa Centelha, ele é essa iniciativa nacional de incentivo ao empreendedorismo inovador, promovido pelo Ministério da Ciência, Tecnologia e Inovação. Então, quer dizer, o próprio governo federal acredita, né, nessa evolução. Na FINEP e pelo Conselho Nacional de Desenvolvimento Científico e Tecnológico do CNPq, em parceria com a CONFAP e a Fundação CERT. Aqui em Alagoas é a FAPEAL que é a nossa referência, o professor Fábio Guedes lá tocando, é o Fábio Guedes lá que está lá tocando, é a executora aí principal da Centelha, sendo executores também a Secretaria de Estado de Ciência e Tecnologia e da Inovação e o Serviço de Apoio às Micro e Pequenas Empresas de Alagoas. Eu tenho que dizer para você que na gestão do governador Paulo Dantas, é a gestão que mais digitalizou os serviços para o cidadão. Então, cada vez que isso foi acontecendo ao longo do tempo, isso foi gerando novas demandas na área de tecnologia. Então, quem tem soluções tecnológicas, com certeza, pode vir até um fornecedor do próprio Estado por conta desse crescimento de um modo geral. E o programa Centelha é mais um incentivo para que você possa, obviamente, garantir as suas oportunidades. Wesley Andrade, analista de inovação, fica à vontade aí para fazer a convocação. A inscrição acontece 17 de julho. Paga alguma coisa?
0: Não, totalmente gratuita, vai até 17 de julho, né? Então, quem puder se inscrever e quiser, é só ir lá, www.programacentelha.al, ler o edital, se quiser tirar mais algumas dúvidas, e se inscrever e mandar a sua ideia, né? Acho que o primeiro passo é realmente se inscrever e mandar a ideia, e depois é acompanhando e que vai dar certo, né?
1: Vamos repetir o endereço da internet.
0: É programacentelha.al, lá tem a inscrição para você fazer, e também o edital que você pode ler com mais calma, né? E também acompanha a rede social da FAPEAL, do SENAI, que você vai ter acesso a todas as informações possíveis.
1: Legal, sucesso. Então não perde tempo não, porque é o Estado e, obviamente, com repercussão nacional, apoiando aí as suas iniciativas. Wesley Andrade, analista de inovação, boa semana para você. Obrigado pela presença.
0: Obrigado também.
1: Tchau, valeu. Tchau. Gente, eu divulguei há pouco aqui a comemoração de um grupo de freiras aí do Mosteiro de Santa Maria dos Anjos, que conquistou as redes sociais na última segunda-feira, após a vitória da seleção. Muita gente já viu esse vídeo por aí. A nossa Vânia Avelino deixou no ponto para quem está conosco no YouTube. Vamos acompanhar. Gritaria geral.

0: É isso aí, o time do Brasil, do Mosteiro, rapaz. Elas aí, ó, celebração muito massa aí das freiras. Você vê, o futebol mexe com todo mundo, até quem tá enclausurado, né? Não fica ligado aí no que tá acontecendo, né? Olha, vamos direto pra Brasília, que é o Sam, porque tem movimentação também em Brasília.
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0: O Senado Federal vota nesta terça-feira uma das pautas bomba para o governo, a proposta de emenda à Constituição PEC número 14/2021, que concede aposentadoria diferenciada aos agentes comunitários de saúde e aos agentes de combate às endemias. Precisa passar por dois turnos de votação e angariar ao menos 3/5 aí dos votos dos senadores para seguir para a Câmara.

0: dos Deputados, onde o trâmite segue o mesmo modelo, né? Estou falando aqui pauta bomba para o governo, mas se for aprovado é pauta bomba para o Brasil, porque ninguém é contra, obviamente, ter aposentadoria diferenciada para esses trabalhadores, mas tem que apontar de onde saem os recursos, porque senão vai comprometer as contas públicas, né? O projeto ele pode gerar um impacto fiscal significativo para a União, estados e municípios, uma vez que assegura aos profissionais de saúde aposentados o direito de receberem os mesmos salários e reajustes dos servidores que estão na ativa. Isso acontece com uma categoria no Brasil. O Poder Judiciário é assim, né? Mas acontece que para a realidade, para as demais categorias, isso nunca foi concedido. É importante, socialmente é relevante, mas obviamente se não apontar de onde vem os gastos, vai criar uma demanda financeira de mais endividamento, o que é complexo, né, no atual cenário econômico do país. Então, de algum modo, por isso que é chamado de pauta-bomba, mas do ponto de vista de direitos, com certeza, os agentes dedicaram suas vidas, né? E eles querem exatamente aposentadoria especial porque estão mais suscetíveis a situações também aí de doenças e morte, né, provocadas também por essas infecções. Vamos aqui com outro destaque do portal Metrópolis, ainda em Brasília. Fachin reúne grupo que fará pente fino em penduricalhos de juízes. O ministro Edson Fachin, presidente do Conselho Nacional de Justiça, participa hoje da primeira reunião do grupo de trabalho criado a fim de realizar amplo pente fino nos chamados penduricalhos pagos a magistrados em todo o país. Portanto, daqui a pouco acontece essa reunião. Ao criar o grupo, Fachin destacou a necessidade de construção de soluções duradouras para a remuneração da magistratura. O primeiro encontro ocorre no mesmo momento em que o Supremo Tribunal Federal vive impasse no julgamento dos embargos de declaração para ampliação da regra que limitou o pagamento de penduricalhos para o Judiciário e também para o Ministério Público. Portanto, Fachin mexendo aí num assunto delicado, é o que acontece em Brasília também no dia de hoje, tá? Para você que está acompanhando aqui a nossa programação. Notícia vindo do Distrito Federal, Portal Metrópolis tem sede em Brasília, está sempre acompanhando algumas investigações por lá também. Empresas vinculadas ao diretor de uma igreja evangélica no Distrito Federal foram criadas para distribuir faturamento entre diversos CNPJs pertencentes ao grupo do religioso, evidenciando provável evasão fiscal, prática conhecida como sonegação de impostos. As informações, elas constam em um relatório de inteligência financeira produzido pelo Conselho de Controle de Atividades Financeiras, o COAF. Uma das empresas é a Isabela VRO Limitada, cuja natureza é outras atividades de ensino não especificadas anteriormente, com endereço registrado na coworking localizada na Asa Sul, no Distrito Federal. Esse CNPJ recebeu 18 milhões de holding investigada por atuar como núcleo aí de mega estrutura de lavagem de dinheiro, a ARPA Administração, Participação e Empreendimento S.A. Meu Deus do céu, mais uma investigação grande, dessa vez em Brasília. Você que está acompanhando aqui a nossa programação, estou trazendo aqui dentro do nosso programa. Fux, Toffoli, Mendonça e Cássio querem penduricalho sem limite do teto. Olha aí, já uma primeira divergência também quando o assunto envolve os penduricalhos. Atualização agora aqui da página do Metrópolis também para você que acompanha a nossa programação. Vamos aqui com outras informações. Constelações e... aqui, outro assunto. Daqui a pouco eu trato desse tema dentro aqui do nosso programa. Você que está ligado conosco, tá? Vamos para um rápido intervalo. 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
2: Diego Baroni por aqui, falando do novo filme da saga Star Wars, que já estreou nos cinemas, O Mandaloriano e Grogu, continuação da série The Mandalorian, sucesso no streaming. Nessa nova história, o Mando, um caçador de recompensas, junto com seu inseparável companheiro Grogu, o queridíssimo Baby Yoda, precisa resgatar uma criatura que faz parte de uma raça perigosa de gangsters espaciais para conseguir informações para a Nova República, que ainda está derrotando os últimos resquícios do Império. Então, eu gostei do filme, apesar do roteiro não ser lá muito criativo. A ação é incrível, principalmente as cenas com naves. Agora, o filme empolga até a metade. Aí chega num ponto que parece que tá no fim já, dando a impressão que acabou um episódio da série e vai começar o outro. Mas após uma sequência emocionante, o longa ganha fôlego e entrega um final bom, digno de Star Wars, mas sem muito lugar pra ir, sabe? Poucas referências e sem pontas soltas. Assim, eu acredito que você só vai curtir mesmo se tiver familiaridade com esse universo. Mas se você tá com vontade de assistir só por causa do Baby Yoda, vai com tudo, porque ele não vai te decepcionar. O filme O Mandaloriano e Grogu está nos cinemas. Me segue no Instagram para mais, @DiegoBaroniNoAr. Lá tem o link do canal Kryptonita no YouTube, onde eu apresento vários conteúdos da cultura pop.
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0: Muito bem, para você que está chegando à capital lagoana na manhã desta terça-feira, final do mês de junho, né? Acabou o mês aí, uma microfoninhazinha para você acordar logo bem da vida. Ó, nesse momento só tem mais trânsito na Fernanda Zima, em especial aqui depois do trecho, tá certo? Opa, deixa eu travar aqui. Do trecho da Fernanda Zima, que tem um encontro Rotary Fernanda Zima. É onde tem realmente maior repercussão para quem segue aqui em direção à região central, tá? Pelo menos é o que indica o Google Maps nesse momento. A gente tava checando ali o nosso Zap Mix, sem mensagens, então de algum modo só bom dia, né, da galera? Quando eu falo sem mensagem, tem mensagem de questão de acidente, alguma normalidade. Então o trânsito está tranquilo, que bom. Na manhã de hoje é importante, né? Você que está se deslocando aí. Para não falar que não tem registro de nada, na Via Expressa tem ali um trecho de acesso justamente ao Distrito Industrial que tem uma situação de acidente ou carro quebrado. Então, de algum modo, está chamando a atenção. É na Avenida, não tem encarrafamento no entorno, mas tem aqui essa indicação de acidente ou carro quebrado, tá? Na Via Expressa, lá próximo ao acesso ao Distrito Industrial, tá? Agora 7:41, 7:41.
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0: Muito bem, 7:41, quem tá por aqui é o Jobson. Ele disse que você vai querer pegar as frutas lá do seu João Pequeno, que trouxe da... Tá certo, o Jobson Alves, tá certo, de Melo, tá por aqui, tá mandando também a sua mensagem. obrigado pela audiência, tá? Até, a gente fez a experiência aqui de ficar esse tempo todo com o Instagram. Era para dividir o espaço aqui com a Thaís, ela não pôde vir, amanhã está de volta. Claro, a gente retoma aqui a nossa programação. Mandando aqui ao João Jacques, ao Roberto Rivelino, tá certo? Ao Mário, que passou por aqui também. A Anne Amaral também entrou por... Ô, doutora Anne, prazer vê-la, bom dia. Obrigado pela audiência aqui também, passando para dar uma checada, né, no que está acontecendo aí no Instagram. 7:42, a gente está na reta final aqui do nosso programa, mas antes, claro, depois da vitória do Brasil e toda a repercussão, a gente precisa entender na análise do Paulo Vinícius Coelho, PVC, se a gente já está, obviamente, no caminho mesmo do Hexa ou acender um sinal de alerta na partida contra o Japão. É com você, PVC.
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5: Foi muito difícil, mas você achou que ia ser fácil o jogo contra o Japão? Primeiro porque era o clássico da organização contra a desorganização. O Japão tem o mesmo time, o mesmo técnico há 8 anos. Eliminou a Alemanha em 2022 na fase de grupos. A desorganização é o Brasil de 4 técnicos nos últimos 4 anos. A gente paga o preço de, no 16º jogo, ter pela primeira vez uma escalação repetida e o sofrimento de ganhar no último minuto. Como disse Carlo Ancelotti, é permitido ganhar no último minuto. O Brasil teve bons momentos. Primeiro tempo, antes da parada para hidratação, o Brasil estava melhor no jogo, mas tinha muita dificuldade de entrar na defesa japonesa. O Ancelotti diz que depois de sofrer o gol e no intervalo, acalmou o time e planejou fazer mais cruzamentos. Queria levantar a bola na área, preencheu a área mais com o Endrick e queria levantar a bola na área. Foi exagero o número de cruzamentos? Pode ter sido. Mas foi assim que conseguiu chegar ao gol de Casemiro. Porque planejou levantar a bola na área, que era a melhor maneira de entrar numa defesa extremamente fechada e organizada do Japão. Não vai pensar que vai ter jogo simples, não vai. Futebol não é assim. A Croácia e a Bélgica foram semifinalistas em 2018, a Croácia foi bi-semifinalista em 2022. Vai ter jogo grande no domingo contra a Costa do Marfim ou Noruega. Mas o Brasil cresce em confiança com a vitória no último minuto contra o Japão. Paulo Vinícius Coelho, PVC, para Central Gazeta de Notícias.
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0: O Batatinha, rapaz, o Jobs que eu tô falando é o Batatinha, lembra? Foi nosso colega aqui, eu sabia que era, eu pensei que não era pra fazer mais esse apelido, né? Você já tá em outra praia, né? Mas tudo bem, um abraço pra você. Foi ele que denunciou que você vai levar tudo, né? Mário Silva aqui disse que tá show de bola também o programa. Tá aí a análise do nosso querido Paulo Vinícius Coelho, o PVC. Olha, ontem em Arapiraca, durante a ação do governo do estado, que foi anunciar obras também lá em 2 povoados, o ex-deputado estadual Tarcísio Freire declarou, né, o apoio à pré-candidatura do senador Renan Filho ao governo de Alagoas. Durante a entrevista, Tarcísio ele afirmou que a decisão é resultado da avaliação positiva que faz das gestões de Renan Filho e de sua confiança na continuidade do projeto administrativo conduzido atualmente pelo governador Paulo Dantas. Segundo o ex-parlamentar, Renan Filho deixou um legado importante para Alagoas e demonstrou capacidade de promover avanços em diferentes áreas da administração estadual. Durante a entrevista, Tarcísio também confirmou o apoio à pré-candidatura da vice-prefeita de Arapiraca, Ruth Nezinho, ela que é pré-candidata a deputada federal. Segundo ele, Ruth reúne as condições necessárias para representar Arapiraca e Alagoas no Congresso Nacional. O governador Paulo Dantas está dando uma acelerada na sua agenda estadual de entregas por conta do calendário eleitoral. E aí aproveitou a segunda-feira, mesmo no final de semana já tinham tido uma ação em Arapiraca, mas foram ainda na segunda nessas comunidades que têm influência do deputado Tarcísio Freire, né? Então foi importante também a sua presença lá. O prefeito Luciano Barbosa também compareceu, reconheceu também a relevância de mais desse investimento feito pelo governo nessas duas comunidades. Um detalhe importante é que Paulo tem articulado nas últimas semanas de forma muito decisiva, favorável ao grupo, conseguiu aí uma aproximação justamente do Republicanos com a candidatura do pré-candidato ao governo Renan Filho, de algum modo dá uma sacudida na pré-candidatura ao Senado do Davi, né? E também agora com essa proximidade trazida com a família Pereira, ele que vai fazer alguns investimentos também nos municípios. É a máquina forte que trabalha coesa dentro do que é exatamente o projeto de reconduzir Renan Filho para o governo do estado e reeleger o senador Renan Calheiros para a sua vaga no Senado. Por outro lado, tem-se aí também a candidatura, a pré-candidatura de Arthur Lira ao Senado, Alfredo Gaspar também nessa disputa pelo PL, né, muito próximo da família Bolsonaro, bem posicionado em pesquisas realizadas também no estado e representa o voto de opinião. Então ele vai enfrentar também, a partir de agora, mais do que nunca, não é, essa união da chapa da máquina governista, que está completa, faltando só a indicação do vice de Renan Filho, mas acredita-se que o processo de articulação deverá se afunilar já até agora, o início do mês de julho, que é quando acontece justamente os processos de articulação em torno das convenções. Porque agosto já tem campanha na rua. Então, quem já está mais organizado, quer se organizar com mais frequência e com mais antecedência, né, vai ter mais espaço. O MDB tem o projeto de, já na primeira semana da abertura das convenções, já realizar sua convenção e definir a sua estratégia de campanha. Então, o senador Renan é quem está presidindo o MDB e já determinou essa condição. O objetivo principal é fazer com que o MDB amplie cada vez mais a sua capilaridade e busque essa ampliação também com alianças envolvendo os gestores municipais. A meta que pode ser ultrapassada, mas a meta estabelecida até bem pouco tempo envolvia 90 prefeituras. Das 102 prefeituras de Alagoas, 90 prefeituras, 90 gestores declararem apoio ao projeto de recondução de Renan Filho, do senador Renan Calheiros ao Senado e, obviamente, da chapa governista, né, que tem ainda o segundo nome ao Senado, que é o doutor José Vanderlei. José Vanderlei, que entra no processo para a disputa ao Senado numa condição diferente, para tirar votos justamente furando a bolha do MDB e tentar tirar votos que seriam de Alfredo Gaspar. Ele consegue transpor de algum modo essa bolha, que é uma bolha que envolve aí a chapa do MDB, que tem Lula, por exemplo, como candidato à presidência da República. Alfredo Gaspar tem claramente o seu posicionamento em Flávio Bolsonaro. JHC não definiu a sua posição em relação à presidência, não deverá definir, mas com Ronaldo Lessa sendo seu vice, já define um pouco mais para centro-esquerda também a sua movimentação, né? Pelo menos é o que a gente pode considerar até agora. Ele não anda mantendo o diálogo aberto com Arthur Lira e não está tão próximo de Alfredo como alguns imaginam. Tem coisas ainda a serem definidas, porque Alfredo tem que dizer quem é o sua suplente ou o seu suplente, assim como Arthur Lira tem que dizer quem é a sua suplente ou o seu suplente na montagem da chapa ao Senado. E o Jota queria indicar o irmão por um lado e a mãe por outro. Então, e isso não foi bem aceito. De toda forma, ele tem uma chapa muito forte, porque a sua esposa também se revelou, a primeira-dama Marina Cândia, uma captadora de votos, é candidata a deputada federal, preocupa quem já tem vaga com o que pode vir, porque ela vem com muita força para o processo eleitoral como um todo. Então, tem isso tudo acontecendo nos bastidores também. E tem a senadora Eudócia, que é candidata à reeleição. Se não se reelege, mesmo assim atrapalha muito, porque tem força e tem força política, está enfrentando, inclusive, um espaço lá com o senador Renan Calheiros em Brasília. Então, é um cenário complexo aí da nossa política também no estado de Alagoas. Com essa informação, a gente vai encerrando o Jornal da Mix dessa terça-feira. Hoje ficamos aqui na Berlinda, ou pelo menos com a missão, né, de tocar essa frente de trabalho. Berlinda foi boa, né? Mas Berlinda fica na mira, né? Mas aí, para trazer também as informações para você de forma solitária. Amanhã, Thaís Cavalcante está de volta com a gargantinha melhor, com certeza apresentando o programa conosco até o seu final. Obrigado pela sua audiência. Tenham todos uma boa terça-feira. Quiser mais jornalismo, à noite estaremos no AL2, comentando política. E logo na sequência, na edição das 9, ainda substituindo o nosso querido Vidernar Araújo. Agradecendo o Kelsan, ele que fica com vocês na programação da Mix a partir de agora. Muita música boa, também a sua participação no Zap Mix. Muito obrigado pela sua audiência, beijo no coração, até amanhã.
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0: aí vai.
1: Fala, Rádio Mix. Jefferson Júnior, Zona Leste aqui de São José dos Campos, curtindo a melhor mix do mundo. Toca Olhos Certos de Detonautas pra gente. Tamo junto, valeu!

0: quem manda aqui na programação da Mix é você. Participa, vai lá. 11 983 408 mil. Tá aqui na capital, tá no interior, onde você estiver, sintoniza na Mix e manda o seu zap áudio com o seu nome. E não esquece de falar a cidade que você tá falando. 11 983 408 mil. Pede aí.
1: Bom dia, Rádio
0: Bom
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0: Dia.
1: Sou Ila Bruna de Itaquera. Eu gostaria de escutar no Pede no Zap Alanis Morissette.

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1: Mix 8 e 18, esse é o pede no zap, todos os dias aqui na Mix, em duas edições. Você pode participar pela manhã ou à noite. E aí, quer mandar o seu zap áudio? Então vai lá, 11 983 408 mil. Pediu, a gente toca ao vivo.
2: Mix, aqui é o Miguel de São Paulo. Eu queria pedir uma música, Proibida Pra Mim, Charlie Brown.
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0: depois do intervalo, tem mais. Continue participando. 11 98 340 8000.
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0: Mix 8:24, terça-feira, voltando ao normal em relação ao trânsito, hein, gente? Pra você que segue pela Avenida Fernandes Lima, no sentido centro, você já vai enfrentar um trânsito intenso ali na altura do Pinheiro. E aí, esse trânsito se estende, de acordo com o Google Maps aqui, até depois da Casa da Indústria. Já pra você que segue no sentido Tabuleiro, sentido ao contrário, trânsito intenso, uma longa linha vermelha indica congestionamento na altura da Pitanguinha. Trânsito voltando ao seu normal nesta terça-feira.
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2: Vamos embora.
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3: Mix 8:30.
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0: Estamos de volta.
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0: Mix 8h31, esse é o pede no zap, é o seu espaço pra montar a nossa playlist, pedir o que você gosta de ouvir e a gente tocar no volume máximo. Pra participar, é só anotar aí, ó, já salva na sua agenda esse número, 11 983 408 mil. Pediu, a gente toca.
2: Bom dia, Mix.
0: Bom dia.
2: Elvin Joe, Cuiabá, toca pra nós Red Hot Chili Peppers. Bom dia, Mix. Tamo junto.
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1: Mix 8h42. Você curtindo só as melhores aqui no Pede no Zap, terça-feira, mês de junho. Tá indo embora, hein, gente? São João tá se despedindo. E claro, você ligadinho aqui no Melhor Mix do Brasil. Mandando um abraço aqui pra galera dando uma carona no Melhor Mix do Brasil. Tem uma turma aí, ó, indo pra Penedo, né? Janaína e o Jerônimo. Eles que estão com seus filhos, Júnior e Lilian. Estão indo pra Penedo, dando uma carona aqui na Mix. Muito obrigado pela sintonia. Mandar um abraço também aqui pra Cibele e o senhor Paulo. Eles também, né, estão dando uma carona na Mix. Estão vindo de Recife nesse momento, chegando aqui à capital. Vão passar uma semana de férias aqui em Maceió, né? Muito obrigado pelo carinho da sintonia de todos aqui no Melhor Mix do Brasil. Então, pra você que quer participar, dá tempo ainda, vai lá. 11 983 408 1000. É só pedir e a gente toca.
2: Ótimo dia, Rádio Mix. Aqui é a Janaína, de Curitiba.
3: Aqui é o Guilherme.
2: Tá, eu e meu filho indo pro trabalho e pra escola e queremos ouvir Estante, da Beach.

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1: Mix 850, esse é o pede no zap, tocando o que você mais gosta de ouvir. E aí, quer participar? Vai lá, 11 983 408 mil. Ô Catarina, você quer curtir o quê? Fala aí, vai, minha queridinha.
2: Oi, Mix, meu nome é Catarina, eu sou de BH, eu queria que vocês tocassem This Love de Maroon 5.
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0: tem mais.
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2: E a Receita Federal começa a pagar nesta terça-feira, dia 30, o segundo lote de restituição do Imposto de Renda à Pessoa Física 2026, referente ao mês de junho. Lembrando que o crédito bancário será realizado ao longo do dia.
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16: Mix 95 para você que segue exatamente ali na Mangabeiras. Avenida Comendador Gustavo Paiva, trânsito congestionado e muito lento nesse momento.
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0: Mix 925, você curtindo o tema da Copa do Mundo 2026 com Bruno Martini, Carlinhos Brown e Marcelo Falcão. O tema ficou muito bom, é gol atrás de gol, e com certeza ontem a seleção fez o dever de casa, hein? Ganhou 2-1 em cima do Japão e no próximo domingo, oitavas de final, e que beleza, mais um mata-mata. Quem perder, volta pra casa, hein? Domingo, 5 da tarde, e aí o Brasil pode pegar, gente, a Noruega ou Costa do Marfim. Esse jogo, Noruega e Costa do Marfim, acontece hoje, e aí hoje a gente já vai conhecer, né, quem será o adversário do Brasil domingo nas oitavas de final. E você, hein? Tá na expectativa? Será que vai ser Noruega ou Costa do Marfim? Vamos aguardar!
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0: Mix 926 e o trânsito para você que segue exatamente ali no bairro da Levada. Trazendo para você informações da Governador Afrânio Lages. Levada, próximo já também ali ao Bom Parto. Trânsito intenso nos dois sentidos nesse momento.
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1: Terça-feira com períodos de sol intercalados com períodos de nuvens. A temperatura agora é de 28 graus.
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0: Mix 958, que toca no Brasil e no mundo. Você curte primeiro aqui na Mix. 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Na volta tem o baú da Mix Express. As velhinhas que fizeram sucesso no passado, de volta aqui na programação. Fica aí rapidinho.
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3: 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O Brasil deve atingir a cota de exportação de carne para a China em agosto e preço do boi gordo cai. A China é a principal compradora de carne bovina brasileira e busca estimular a produção interna e reduzir a dependência das importações.
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0: Avenida Durval de Góes Monteiro, descendo para o centro, vai encontrar alguns pontos de retenção. A gente pensava que isso é muito importante, todos esses semáforos, mas há um grande ponto de retenção bem próximo à bomba do Gonzaga, até a chegada para quem está saindo dessa avenida, chamada Avenida Maceió, é a principal que dá acesso à ferida do tabuleiro. O trânsito também vai de moderado a intenso, fica ligado.
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0: quinta-feira, o coraçãozinho a mil depois do jogo de ontem, não é? E em 2002, não teve sol perto do Brasil, galera. O Carlos Santana, ele lançava The Game of Love. Já imaginou o Carlos Santana lançando uma música, The Game of Love? Ah, é uma daquelas músicas que bate diferente até hoje, viu? A letra explora justamente a montanha-russa, que são os relacionamentos, e usa a figura de linguagem da loja de doces para ilustrar a ansiedade e o desejo de afeto. Mas a curiosidade é que antes de Michelle Branch assumir os vocais, a música foi gravada por, adivinha quem? Tina Turner e Macy Gray. Mas o produtor Cliff Davis, ele não estava muito contente e achou que faria mais sentido colocar uma voz feminina, mais jovem inclusive, para atrair novos públicos. Bom, a aposta deu certo. E é esse clássico que a gente relembra agora no Baú da Mix Express.
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1: Mix, agora são 10h19, tá aí, ó. Aquelas músicas que você sabe muito bem, que marcaram a sua vida, todos estão aqui no melhor mix do Brasil. Pearl Jam com Black, Walk On com YouTube e The Game of Love, Carlos Santana. E essa história belíssima do grande produtor Clive Davis, que, né, você sabe muito bem, investiu realmente o sentido do cara em colocar uma voz feminina naquela música que realmente marcou décadas e continuou marcando. A qualquer momento tem mais, hein?
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0: Cinco, o som do Olivia Jean, Man I Need.
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0: Partiu litoral norte, uma terça-feira com muito sol. Atenção, Mix, que o motorista ainda nesse sentido por Cruz das Almas. Uma boa alternativa é a Avenida Brigadeiro Eduardo Gomes de Brito, que é essa avenida litorânea. Ah, relaxa, vem nessa natureza aí, hein? E continua aqui na Mix, alto e bom som, vou dizendo pra você. O trânsito tá livre nesse exato momento. Já quem tá saindo é da José Futimelo e voltando para o centro pela própria Gustavo Paiva, foi encontrar alguns pontos de retenção. Pra quem vai subir pra parte alta da cidade pelo bairro do Jacintinho, uma boa alternativa é aquela famosa Ladeirão. O Ladeirão que dá acesso à UPA do Jacintinho e você vai pra parte alta da cidade por este bairro. Fica ligado.
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5: Temperatura já, os termômetros marcando 27 graus. Umidade relativa do ar 75%, parcialmente nublado, mas tá com aquele sol, hein?
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4: 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Falar de um assunto agora e que mexe realmente diretamente no bolso dos consumidores. Combustível, gente. A oscilação de preços surpreende consumidores de Maceió. Empresários da capital alegam que a variação de valores é consequência da guerra no Oriente e da instabilidade política. Pois bem, o preço do combustível nos postos de Maceió se tornou aquele assunto recorrente e de grande incômodo devido às altas oscilações e curtos períodos de tempo que vem pegando desde os empresários até consumidores desprevenidos. O assunto é abordado frequentemente por quem costuma abastecer o veículo. Ah, fique ligado, hein? Praticamente toda semana a gasolina e o etanol aparecem com valores diferentes, hora subindo, hora caindo, e a gente fica nessa, sempre de olho.
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13: Olá, mixers. Agora, atenção. Vamos direto para o trânsito na capital alagoana. Partiu direto para essa veia principal, chamada Avenida Fernandes Lima. O trânsito vai de moderada intensa nesse exato momento para quem está saindo da Avenida Rotary. O trânsito intenso realmente na própria Fernandes Lima, bem próximo ao quartel do Exército, como também bem frente ao CEPA. Quem está descendo no sentido centro da capital alagoana também, aí no Parque Maceió, na famosa, né, Praça do Centenário, vai encontrar o trânsito também de moderado a intenso. E também para quem está descendo para o centro, bem próximo à Praça Sergipe. Fique ligado, a qualquer momento tem mais.
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0: Carey. E se liga aí, ó.
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0: Tá, eu não acredito. Tem novidades de cinema. E essa daqui é bem nostálgica, hein? O filme Mestres dos Universos Live Action, baseado na animação do He-Man, pode ganhar uma continuação. Cola nessa aqui, hein? Segundo a revista Forbes, a sequência deve ser focada agora na irmã do He-Man, a princesa She-Ra. E por enquanto, são só rumores, mas expectativas já foram criadas por aqui. Vale lembrar que Mestres do Universo, o príncipe Adam, vive na Terra, mas depois de encontrar sua antiga espada, assume a identidade de He-Man e volta para o seu antigo planeta, onde vai enfrentar o vilão esqueleto. Quem interpreta o He-Man no longa é o ator Nicholas Galitzine, e o vilão esqueleto é interpretado pelo ator cantor, já pensou tudo isso e muito mais, e o produtor, o Jared Leto. Mestres do Universo já está em cartaz nos cinemas e todo o Brasil. E para ficar por dentro de todas as novidades de cinema, vai lá, acessa, dá um confere aqui junto com a gente, radiomixfm.com.br.
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0: Tempo e temperatura da capital lagoana. Atenção, gente, nesse momento, 27 graus. Tá subindo, hein? Tá subindo já pra 28 graus. Umidade relativa do ar está em 75%. Tá fazendo sol e parcialmente nublado mesmo assim.
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1: Mix 11:37.
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8: 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O Índice Nacional de Preços ao Consumidor Amplo, IPCA, projetado pelo mercado financeiro, se mantém em 5,33% para este ano, segundo o boletim Focus divulgado essa semana pelo Banco Central. A estabilização do índice, que é referência oficial da inflação no país, ocorre após 15 meses de altas consecutivas, mas o percentual permanece acima da meta, que deve ser perseguida pelo Banco Central, de 3%, com intervalo de tolerância entre 1,5% e 4,5%, conforme determinado pelo Conselho Monetário Nacional, CMN.
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8: Vamos lá, de carona nessa tarde, já boa tarde, hein? Meio dia e dois, dessa terça-feira, dia 30 de junho. finalzinho de mês. E aí, você que tá vindo desse momento ali, bem perto do bairro do Jaraguá. Na verdade, Jaraguá, gente. Na rua Sai Albuquerque. A galera que tá na parte baixa da cidade, obrigado sempre pela super carona. Rua Barão de Jaraguá, rua Sai Albuquerque. Você que tá indo nesse sentido, a Avenida Walter Ananias, que cruza com a principal do bairro do Poço, que é a Avenida Comendador Leão. O trânsito tá moderado nessa início de tarde. E pra quem tá voltando para o centro da Capital Lagoana, também vem encontrar o trânsito de moderado a intenso. Satélite já nos mostra aqui amarelinho, que fica moderado, e bastante vermelho quando tá um pouco mais intenso, bem na rua Buarque de Macedo.
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0: 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Mix agora, meio-dia e 11. Dead Dreams com Bad Dreams. Agora a Sheila vai dar um pulinho e aquele momento nostalgia aqui dentro do nosso Top Mix. Um Top Mix muito top no ano de 2012. Uma sonzeira de Charlie Brown Jr. Um som muito da hora. Inclusive, só pra título de conhecimento, essa música ela foi trilha sonora, galera, de grandes novelas. É, foi novelas mesmo, galera, como Balacobaco e Império. Você lembra dessa daqui, ó?
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1: Boa, atenção mais uma vez, uma ótima tarde. Estamos juntos nessa carona aqui do trânsito da capital lagoana. Para você que está subindo pela parte alta da cidade, está no Barro Duro, em frente ao Foro, desembargador Jairo Maia Fernandes, saindo da Josefa de Melo, indo para a parte alta da cidade. Vai encontrar um certo ponto de retenção, início de tarde, sempre em intervalo do almoço. A gente sabe que aumenta aí realmente os veículos nas pistas, mas fique ligado, ok? E ainda mais, para quem vai entrar aí justamente para a Avenida Menino Marcelo, tem essa bifurcação que dá acesso à Avenida Menino Marcelo, no bairro da Serraria. O trânsito também vai de moderado a intenso em alguns trechos dessa principal Avenida Menino Marcelo até a chegada na entrada do Benedito Mendes, naquela rotatória. O trânsito começa a ficar um pouco mais intenso nessa região.
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0: período, hein? 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
1: 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Alagoas lidera o ranking de crescimento de pizzarias no Nordeste. O estado ficou atrás apenas de Roraima, que encabeça a lista da região, com um aumento de 31,08%, segundo dados de associação.
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7: Atenção, você, mixer motorista que está nesse momento na parte baixa da cidade. Eu tô falando justamente da rua Comendador Calaça. Para quem vai subir para o bairro do Jacintinho e pegar justamente a rua Cordel Paranhos, vai encontrar o trânsito bastante intenso nessa região, gente. Já em todo o prolongamento da Cordel Paranhos, também alguns pontos de retenção. E a gente sabe que o bairro do Jacintinho é um bairro muito comercial. Mas para você que está descendo pela Frango Lages, pela famosa Praça da Macaxeira, também vai encontrar o trânsito de moderada intensa até a chegada na rodoviária.
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0: os de ontem, os de hoje. Claro, a gente começa muito bem com essa dupla que deu mais do que certo, hein? Lady Gaga e Bruno Mars com Die With A Smile.
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1: Mix agora 1h38, tá aí o Snoop Dogg, pra gente fechar muito bem essa super sequência, essa vitaminada aqui na programação do melhor mix do Brasil.
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1: Pura nostalgia e tem novidade de cinema. O filme Mestres do Universo Live Action, baseado na animação do He-Man, pode ganhar uma continuação, hein? E segundo a revista Forbes, a sequência deve ser focada agora com a irmã do He-Man, a princesa She-Ra. E por enquanto, são só rumores. Mais expectativas já foram criadas por aqui. Fica colado, ó. Vale lembrar que em Mestres do Universo, o príncipe Adam, ele vive na Terra. Mas depois de encontrar sua antiga espada, assume a identidade de He-Man e volta pro seu antigo planeta, onde vai enfrentar o vilão esqueleto. E quem interpreta o He-Man no longa é o ator Nicholas Galitzine. E o vilão esqueleto é interpretado pelo ator e cantor Jared Leto. Mestres do Universo já está em cartaz nos cinemas de todo o Brasil. E quer ficar por dentro de todas as novidades de cinema? Claro, né? Cola aí, ó. 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
1: 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Mix 1h40. 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

0: Mix agora 12h28, é o Kiss, We Are One. Já já a gente vai conferir mais músicas juntos aqui na Mix.
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2: Salve, salve, galera! Eu sou o Bruno Cantarelli, chegando diretamente de Houston para falar sobre a Copa do Mundo. E a Rádio Mix é a rádio oficial da Copa do Mundo 2026 da FIFA. Mas hoje os Estados Unidos amanheceram assombrados com o que aconteceu ontem. Porque ontem dois favoritos caíram na Copa do Mundo. Estou falando de Alemanha e Holanda. Na verdade, a Holanda teve um confronto mais parelho contra a equipe de Marrocos, que inclusive já empatou com o próprio Brasil nessa Copa do Mundo. E Marrocos eliminou de forma emocionante nos pênaltis a seleção holandesa. E do outro lado, aí sim, a grande façanha. A Alemanha foi eliminada pelo Paraguai. Chama atenção que o Paraguai, para ir a uma final de Copa do Mundo, ele deve ter que ter outras façanhas nesse sentido, já que o Paraguai espera hoje o vencedor de França e Suécia. Provavelmente os franceses serão os próximos adversários, ou seja, o Paraguai caiu numa chave muito difícil. Mesmo eliminando a Alemanha na sequência, deve ter que eliminar a França. Seguinte, volto a qualquer momento aqui dos Estados Unidos com mais informações da Copa do Mundo. Um abraço!
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0: Mix agora 2h57, Alex Warren, Ordinary. Já já a gente confere mais músicas juntos aqui na Mix. Com 40 minutos de música direto, sem nenhum intervalo. Tudo isso dentro do Super Mix. Fica aí.
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0: Mix agora 3:04, tá no ar mais uma edição do Super Mix e a partir de agora a gente confere juntos 40 minutos de música direto sem intervalo e tem prêmio no mês de julho, hein? 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Pra gente começar, tem Sabrina Carpenter.
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1: Mix agora 3h42, Nickelback Faraway, fechando mais uma edição do Super Mix. Foram 40 minutos de música direto, sem intervalo.
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0: Mix agora 3h59, Madonna, Like a Prayer. Já já a gente confere mais músicas juntos aqui na Mix.
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1: 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Mix. 4 horas e 4 minutos.
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0: peças foram três das mais pedidas por você em 2008. 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
2: Salve, salve, galera! Eu sou o Bruno Cantarelli, chegando diretamente de Houston para falar sobre a Copa do Mundo. E a Rádio Mix é a rádio oficial da Copa do Mundo 2026 da FIFA. Mas hoje os Estados Unidos amanheceram assombrados com o que aconteceu ontem. Porque ontem dois favoritos caíram na Copa do Mundo. Estou falando de Alemanha e Holanda. Na verdade, a Holanda teve um confronto mais parelho contra equipes de Marrocos, que inclusive já empatou com o próprio Brasil nessa Copa do Mundo. E Marrocos eliminou de forma emocionante nos pênaltis a seleção holandesa. E do outro lado, aí sim, a grande façanha. A Alemanha foi eliminada pelo Paraguai. Chama atenção que o Paraguai, para ir a uma final de Copa do Mundo, ele deve ter que ter outras façanhas nesse sentido, já que o Paraguai espera hoje o vencedor de França e Suécia. Provavelmente os franceses serão os próximos adversários, ou seja, o Paraguai caiu numa chave muito difícil. Mesmo eliminando a Alemanha na sequência, deve ter que eliminar a França. Seguinte, volto a qualquer momento aqui dos Estados Unidos com mais informações da Copa do Mundo. Um abraço!
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0: Mix agora 4h37, Calvin Harris e Rihanna. Já já a gente vai ouvir mais músicas juntos aqui na Mix. Continue aí na sintonia.
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0: Mix agora 5 em ponto, tá aí James Arthur Naked. Já já a gente confere o Top Mix com as mais curtidas da programação. Então continue aí sintonizado no melhor mix do Brasil.
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0: Mix é para 5 e 6. Está no ar mais uma edição do Top Mix com as mais curtidas desta terça-feira por você. No nosso WhatsApp, que é o 11 983 408 mil. Pode indicar a sua e com certeza vai parar aqui dentro do Top Mix. E começamos com a quarta posição de hoje, que fica por conta de BTS, Swim. 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
1: Mix agora 5:12. Essa daí é a terceira posição de hoje. Marcelo Falcão com Chorão. Legado dentro do nosso Top Mix. E agora, aquela pausa pra gente voltar no ano de 2007 pra conferir uma música que foi muito pedida na época. 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

0: 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Mix agora 5:21, fechando mais uma edição do Top Mix. Primeira posição de hoje, Alex Warren, Ordinary. Essa edição aqui acabou. 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
1: Amanhã, meio-dia, tem mais.
0: Agora ouvi essa. Mix News. Novidade de cinema, e essa daqui é bem nostálgica, tá? O filme Mestres do Universo, uma live action baseada na animação do He-Man, pode ganhar uma continuação. E segundo a revista Forbes, a sequência deve ser focada agora na irmã do He-Man, a princesa She-Ra. Por enquanto são só rumores, mas expectativas aqui já foram criadas. Vale lembrar que Mestres do Universo, o príncipe Adam, ele vive na Terra, mas depois de encontrar a sua antiga espada, ele assume a identidade de He-Man e volta pro seu antigo planeta, onde vai enfrentar o vilão esqueleto. Mestres

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2: Salve, salve, galera! Eu sou o Bruno Cantarelli, chegando diretamente de Houston para falar sobre a Copa do Mundo. E a Rádio Mix é a rádio oficial da Copa do Mundo 2026 da FIFA. Mas hoje os Estados Unidos amanheceram assombrados com o que aconteceu ontem. Porque ontem dois favoritos caíram na Copa do Mundo. Estou falando de Alemanha e Holanda. Na verdade, a Holanda teve um confronto mais parelho contra equipes de Marrocos, que inclusive já empatou com o próprio Brasil nessa Copa do Mundo. E Marrocos eliminou de forma emocionante nos pênaltis a seleção holandesa. E do outro lado, aí sim, a grande façanha. A Alemanha foi eliminada pelo Paraguai. Chama atenção que o Paraguai, para ir a uma final de Copa do Mundo, ele deve ter que ter outras façanhas nesse sentido, já que o Paraguai espera hoje o vencedor de França e Suécia. Provavelmente os franceses serão os próximos adversários, ou seja, o Paraguai caiu numa chave muito difícil. Mesmo eliminando a Alemanha na sequência, deve ter que eliminar a França. Seguinte, volto a qualquer momento aqui dos Estados Unidos com mais informações da Copa do Mundo. Um abraço!
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2: Vamos embora.
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0: Copa do Mundo é essa, meu Brasil. Caco, Brasil eliminou quem? Japão.
2: Japão já foi.
0: Exato, olha que doido. Paraguai eliminou quem? Quem?
2: Alemanha, nosso terrível algoz de 2014,
0: né? A Alemanha,
2: né?
0: Chegou metendo 7-1, pra cima acho que foi do Curaçao e ó... Nossa, eu não vou nem falar quem tomou no Curaçao dessa vez. Foi a Alemanha,
2: eu acho,
0: né?
2: Que foi a Alemanha.
0: Foi embora, né, Alemanha?
2: Foi embora.
0: Agora, ó que doido, Marrocos, esse aqui eu tô um pouco preocupada. Mas eliminou quem? Holanda, outro timaço.
2: Outro timaço que, inclusive, em 1974 foi o nosso algoz, a famosa laranja mecânica. E também, se não me engano, 2010, hein?
0: Então tá bom, foi embora e foi com Deus.
2: Foi embora.
0: Agora você não sabe o que vai acontecer.
2: O que que vai acontecer?
0: Suécia vai eliminar a França. Mãe Giza falando, o jogo vai começar. Você já não começou.
2: Ó, na verdade, já acabou de começar
0: então,
2: nesse exato momento. 43 segundos de jogo. E aliás...
0: Anota que eu não sou eterna, hein? Ó, vai tirar a França. Suécia vai tirar a França.
2: Eu vou falar... Triste não ficarei, porque a França também já foi nosso algoz, né?
0: Então, e essa galera também, na boa, tem time aí que chegou aqui, ó, se achando. Ah, porque vai fazer, vai acontecer. E eu tenho uma coisa pra falar.
2: O
0: além
2: quê?
0: Disso que eu falei que a Suécia vai tirar a França. Nem tudo que reluz é ouro. Nem tudo que balança cai, pai.
2: É.
0: Tem gente que chega com toda a pimba, ah, porque eu sou, porque eu faço, porque eu aconteço. Vai, assim, sabe, no sapatinho. Aí, do nada... Aquele que nem menos imaginava, vai lá e tira. Acabou a Copa.
2: Acabou.
0: Tchau, Alemanha. Eu acho que eles estão juntos, viu? A Alemanha, o Japão, se eu não me engano, e a Holanda estão, neste momento, chorando as pitangas porque saíram da Copa. Daqui 4 anos, quem sabe, né? Beijo pra vocês.
2: Eu espero que a Alemanha não venha pra próxima Copa, tá? Pronto, falei. Espero que a Itália venha.
0: Tá bom, já,
2: né?
0: Tá ótimo.
2: Porque tem aqui do meu lado o italiano que quer ver a Itália jogar de novo, mas a Alemanha não faz questão. Só que aqui, eu tô... Inclusive, quem tá acompanhando a gente na nossa live...
0: Eu vou narrar os gols hoje, hein?
2: Ah, Giza... Opa, vai entrar pra turma do Charla Podcast?
0: Não, aqui é a Giza Podcast junto com o Carro. Eu mixo tudo o podcast.
2: É, então você vai transmitir os gols aqui da França e Suécia.
0: Exato.
2: Pra galera?
0: Ó, pelo menos o primeiro tempo é com a gente aqui, hein, galera? Eu já vou atualizando vocês do placar. Provavelmente Suécia tira a França, porque eu tô dizendo. É só por isso.
2: Mas você sabe de uma coisa também? Eu tô sentindo que essa vai ser a Copa das Zebras, mano.
0: É, né?
2: Porque tá saindo muito time que é... Aqueles times clássicos, né? Que são os grandes times europeus. Estão saindo fora. Tem ali algumas seleções ali da América do Sul, como por exemplo o Paraguai, que sempre também foi bem ali nas Copas do Mundo. Mas tá com uma carinha de que vai chegar longe. O Brasil, que a gente começou daquele jeito, tropeçando ali junto com o Marrocos. Aí passamos pelo Haiti, aí passamos agora pelo Japão, tá ganhando aquela confiança. E tem o quê na sequência aquele? Você tá ligada, né?
0: Costa do Marfim.
2: Eu acho que é Noruega, hein?
0: Ah, meu Deus. É
2: Noruega? Noruega?
0: Ah, não, Brasil.
2: Vamos
0: não,
2: enfrentar
0: não,
2: o Haaland.
0: Vamos?
2: Vamos enfrentar ele.
0: E se eu contar pra vocês que a pronúncia do Haaland não é Haaland?
2: É Hala, Hala, Hala?
0: Não, é Rola. Eu juro.
2: Mentira.
0: Eu posso falar.
2: Ah, para, você
0: eu
2: tá...
0: Eu juro.
2: Não, olha as ideias da gente, cara.
0: Ô, gente, eu tô falando sério.
2: Não, não acredito.
0: Eu vi uma matéria explicando sobre isso.
2: Rola.
0: Mas como é que o narrador fala assim, ela vai rola? Não vai ter como, né? Ela vai rola. Jogando
2: pro mundo,
0: ela marcou um gol. Imagina, rola, marcou um gol. Não,
2: mas isso é só em português, cara. Se fosse, sei lá, os nossos amigos do Charla, podia ficar estranho, esquisito.
0: Não, mas é por isso que eles não estão usando, sabia?
2: É mesmo?
0: É porque é muito quinta série, não dá. O brasileiro, ele não vai conseguir. Eu não conseguiria narrar um gol do rola. Rola, vai abrindo o placar.
2: Com mole tudo.
0: Nossa, não rola, não dá, não dá, não,
2: não
0: dá,
2: não,
0: gente.
2: Não rola, não rola.
0: Então é isso, bom, brincadeiras à parte, galera. Ainda em clima de...
2: Pelo amor de Deus, você já começa o programa falando esse tipo de coisa,
0: eu
2: cara.
0: Eu juro, pode pesquisar aí, galera. O Haaland, a pronúncia não é Haaland. Tá bom? Só vou avisando.
2: Mas eu posso falar também?
0: O quê?
2: A galera vai pesquisar uma parada agora, agora, agora, agora.
0: O quê? O
2: vai
0: quê?
2: Entrar aí no seu celular, você não tá dirigindo, né? Então fechou. Entra no seu telefone, abre aí o aplicativo do YouTube, abriu? Beleza, abriu, então tudo certo. Agora você vai fazer o seguinte, o que ele vai fazer, Gi?
0: Você vai entrar lá no nosso canal, youtube.com/mixtudonamix. Então você coloca o @mixtudonamix, vai aparecer. Joga aí no Google, em qualquer lugar, que a gente vai direcionar você pro nosso canal. Por que que a gente tá falando sempre disso aqui? Porque a gente sempre transmitiu pelo canal da Rádio Mix, que existe também, e você, provavelmente, algumas pessoas estão nele agora. também não tem problema, só que os comentários a gente só consegue responder e ler através da nossa conta oficial, que é youtube.com/@mixtudonamix. Entra lá agora, entra lá agora.
2: Ó, inclusive a galera já chegou aqui, a Bárbara de Cesaro sempre com a gente, Everaldo Lima também, a Ilane Ginosa sempre com a gente, o Cauã também já chegou, o Renier, Bárbara aqui, todo mundo chegando, então cola com a gente. Inclusive temos o nosso Instagram também, que pra receber aqui a resenha, inclusive vamos colocar a situação que a Copa tá ensinando pro mundão.
0: Cara, é, eu falo,
2: na,
0: né,
2: vida real, né?
0: É, a vida imita a arte imita a vida, e a vida imita o futebol, que imita a nossa vida. Por que que a gente tá falando disso, galera? Porque, não sei se vocês já repararam, que tá demais, assim, as grandes seleções, os grandes times, estão sendo desclassificados por times que a gente nem esperava tanto. E trazendo pra nossa vida, pro nosso cotidiano, principalmente pra nossa vida profissional, que pode ser em várias áreas também, mas eu tô citando aqui a profissional, pensa na época da escola, quando você tava lá, que ninguém dava nada pra você. O que você se tornou hoje? Calou a boquinha de alguns que não se tornaram nada? A gente quer saber se você já virou o jogo, sabe? Tipo, igual muitas seleções pequenas, entre aspas, estão fazendo. Você já provou pra alguém alguma parada que quase te fizeram desacreditar?
2: É.
0: Quem você se tornou hoje é tudo que ninguém imaginava?
2: Agora você vai mandar aquele recado pra quem desacreditou de vossa pessoa.
0: Exato.
2: Então cola com a gente aqui na @mixtudonamix. Conta a sua história, que a gente já tá resenhando, e eu vou contar umas histórias aqui. Porque
0: eu também
2: vou falar que eu cheguei até aqui, mas teve muita gente também que não botou fé.
0: E outra, e sabe o que que é o mais louco?
2: Sei não.
0: Da onde a gente tá, pra onde a gente vai colar, ainda tem gente que não acredita.
2: Fala.
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1: Atenção você que foi chamada de girafa, de bambu, de Olivia Palito, assim como eu na escola. Como tá a vida de gostosa hoje, hein? A volta que o mundo dá!
0: É por isso, né? Os humilhados serão exaltados, como dizia o provérbio.
1: Eu voltei lá na época de escola, galera, porque às vezes quando a gente solta a nossa pergunta aqui no Mixudo, assim, ó, tipo, de bate-pronto, a gente pensa, poxa, quando foi que eu virei o jogo? Quando foi que não esperavam nada de mim? Eu fui lá e entreguei tudo. Basicamente é esse o assunto. E aí, eu voltei um pouquinho lá atrás, porque quando a gente tá na escola, principalmente na época da faculdade, muita gente olha e fala, ih, isso aí não vai ser nada na vida.
0: Ah, não?
1: Os nada na vida hoje, o que que virou?
0: Os
1: que
0: nada viraram, na vida, nada de braçada hoje, filho.
1: Enquanto os que estavam ali já, ah, porque vai ser isso, vai acontecer. Vou mandar. É isso.
0: Mas eu tenho um caos pra contar
1: então
0: também.
1: Então você já vai contar esse caos agora.
0: Agora.
1: Caco Grandino contando caos.
0: Ó, você sabe que antes de começar com a banda, com o NX, a gente tava num momento mais complicado da vida, né? Da família, né? Aí eu consegui passar em 6 entrevistas de um famoso banco aqui de São Paulo. E eu ia entrar com, sei lá, 18 anos como caixa e ia ter vários benefícios, ia ter um bom salário, um plano de carreira. Só que eu tinha que escolher entre o NX Zero e esse grande banco. E era uma decisão que, assim, os dois falaram, não dá pra você fazer as duas coisas, né?
1: Nossa,
0: você vai ter que ir lá e decidir e vir aqui com a resposta. E eu fui, né, com o meu palitozinho na época, com a minha pastinha embaixo do braço. E aí eu cheguei e falei, né, pro gerente, falei, olha, eu tô nessa situação, né, agora eu tenho que trabalhar pra ajudar em casa e tudo mais, mas eu tenho uma banda, assim, assado, que tá acontecendo e tal. Sabe o que ele virou e falou pra mim?
1: O quê?
0: Ele foi o que acreditou. Falou, meu filho, faz o seguinte, eu pego o segundo colocado aqui, vai lá, corre atrás dos seus sonhos, você não vai ser feliz aqui no banco, acho que você tem que seguir mesmo seus sonhos, você é novo,
1: tem que
0: tentar, tem que se jogar, arriscar. Aí eu falei, beleza, era essa a resposta talvez que eu precisava dele pra ter certeza de que eu não deveria ir pro banco. E aí, quando eu voltei, né, falei com os caras da banda, entrei pro NX finalmente. E aí, alguns amigos meus, quando eu contei essa mesma história, falaram, eu larguei o... Mano,
1: você
0: tá maluco, velho? Que você fez? Cara, todo mundo querendo um trampo desse, cara. Você foi lá, fez 300 entrevistas, passou. Ia ter carteira assinada, com todo tipo de benefício, plano de carreira, ganhar uma grana. Com 18 anos, você saiu fora. Eu falei, calma, mano, acho que vai dar certo, a coisa tá acontecendo. Você é maluco? Ou seja, vira a página, falar, eu acho que você tava certo, a sua intuição falou mais alto.
1: Mas depois que dá certo, sempre acreditei,
0: Eu
1: né?
0: sempre acreditei.
1: Mas
0: sempre
1: na hora
0: acreditei.
1: Ali, não acreditou que o Caco ia bater forte nas cordas. Mas o Caco foi lá com o baixista, eles fizeram, fez história. E pra você que desacreditou, segura essa.
0: E eu vou te falar, viu? Que quando eu fui lá pra pegar o trampo no banco, eu tava literalmente nas cordas. Literalmente. E foi uma escolha que eu falei, eu vou ter que levantar essa corda aqui sem esse banco. Então fica a dica aí pra você acreditar na sua intuição e correr atrás dos seus sonhos. Porque quando é pra ser, acontece.
1: E você, já se viu no mesmo lugar que Paraguai? No mesmo lugar que Marrocos, que é uma ótima seleção também. No mesmo lugar que Brasil eliminando o Japão. Seleções que a galera não tava botando fé e que agora já tá virando o jogo. Você também já virou o jogo? Rapaz. Hoje é dia de jogar na cara. Inclusive, eu tomei uma ontem.
0: Ah, é?
1: Porque eu falei muito mal do Casimiro.
0: Ah, é?
1: Todo mundo falou mal do Casimiro.
0: E ele marcou um gol de pança.
1: Foi lá, marcou um gol de pança.
0: Foi de pança mesmo?
1: Tô zoando, André, claro
0: foi
1: que
0: de
1: não,
0: pança,
1: né?
0: De cabeça.
1: Claro que não, isso aí é
0: foi
1: zoeira.
0: De cabeça? Ah, mas por que falar que foi de pança? Isso é mais
1: por
0: engraçado.
1: O pança é porque tá rolando um bullying aí com o Casimiro.
0: Ele, mas ele tá, não tá gordinho,
1: Monjaro,
0: cara.
1: Monjaro, né? Aí, o que acontece, né? Olha o que aconteceu. Todo mundo criticou Ancelotti. Não, porque não pode colocar o Casimiro, né? Criticando o Ancelotti. Muito menos o Martinelli. Quem decidiu o jogo?
0: Martinelli.
1: A gente,
0: com o Casimiro também.
1: Às vezes a gente precisa engolir a nossa língua e a nossa ignorância pra não passar uma vergonha dessa, gente. Então, você já virou o jogo na tua vida? Já calou a boquinha de muita gente? Vamos de áudio.
0: Bora.
1: A Yas manda, vamos lá.
2: Fala, Caco. Fala, Giza.
0: Salve.
2: Como vocês estão? Ó, vamos pensar o seguinte.
1: Vamos.
2: Às vezes não é só sobre rir por último e rir melhor. Às vezes também é... sobre o processo que você construiu ao longo dessa jornada. Sabia quem desacreditou de você, quem te instigou a fazer o seu melhor, contribuiu para o seu sucesso?
1: Isso é verdade, acredito.
2: Porque às vezes você estava ali naquele momento, né? Tinha oportunidade, mas não tinha iniciativa, ou te faltava algum pouco de coragem para seguir. E essa pessoa que desacreditou de você fez parte do seu sucesso. Tudo na vida é uma construção, tudo é uma evolução, e evoluímos até aqui. É isso, Mix. Abraço, tchau, tchau.
1: Ouvinte Mix, tudo. Bate palma pra ele, Caco. E o que ele chamou de coragem que essa pessoa despertou na gente, eu só mudaria.
0: O quê?
1: Foi coragem, não foi raiva, foi ódio.
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1: Vai no
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1: Ódio mesmo.

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1: Imagina nessa época Backstreet Boys, até eles se tornarem Backstreet Boys, galera, todo mundo tá ouvindo aí o programa. Você acha que alguém da família, alguém dos amigos, mano, nada a ver.
2: Nada a ver,
1: Boy
2: mano.
1: Band. Ah, aí Backstreet Boys, tudo a ver. Soube, parabéns.
2: Eu quase fui um, inclusive, eles me chamaram na época, mas...
1: Pô, meu amigão, cara.
2: É, cara.
1: Não, o Nick lá era mal meu brother.
2: Então, Mac, aparece de primo, você tá ligada, né?
1: Mas você tem o telefone dele? Ah,
2: primo,
1: acho que eu
2: amigo.
1: Perdi, cara, eu não tenho mais.
2: Ah.
1: Galera, hoje a gente tá falando justamente da frustração que você já causou em alguém por se tornar a pessoa que a pessoa não acreditou em você. Então hoje mandem áudios, arroba mixtudonamix, manda no meu também, no giza.com. Poxa, não recebi um áudio no meu, Yas. Tá chegando só no arroba mixtudonamix. Manda aí, giza.com. Você já foi desdenhado ou desdenhada na vida? Acharam que você não viraria algo, não se tornaria algo, não era capaz de, e hoje você pode esfregar na cara? Então aproveita o Mix Tudo.
2: É
1: manda
2: o teu
1: um
2: momento.
1: Áudio, é o teu momento de brilhar. Na virada do intervalo a gente volta com show de áudios, tá?
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1: Carro por trás daqueles olhos azuis.
0: Por trás dos olhos azuis.
1: E é, por trás de muitos olhos, você não dá nada, mas entrega tudo.
0: Entrega tudo.
1: Esse é o nosso assunto de hoje aqui no programa, porque ó, as seleções que a gente tava achando que iam sair logo, logo na competição da Copa, o que que tá acontecendo? Essas seleções estão tirando grandes times favoritos. Nem tudo que reluz é ouro, nem tudo que balança cai, não é? E na vida dos nossos ouvintes.
0: Cara. É isso, é o famoso azarão, é a famosa zebra mostrando a que veio, né?
1: É, você já frustrou os planos de alguém que achava que você não ia dar em nada e de repente agora você tá o quê? Daquele jeito?
0: Brilhandão.
1: Exato, tipo Paraguai tirando a Alemanha. Vamos de áudio,
0: bora.
1: Vai.
2: Olá, Giza, boa noite.
1: Oi.
2: Olá, galera da Mix.
0: Salve.
2: Boa noite, meu nome é Francisco Júnior.
1: Fala, Francisco.
2: Eu sou morador da Rocinha, no Rio de Janeiro.
1: Fala,
0: salve, Rocinha.
2: E assim, quem achava que não ia chegar aos 15 anos, hoje eu tô com 48 e trabalhando numa das maiores empresas do ramo de construção civil.
0: Olha
2: do
0: aí.
2: Brasil e do mundo, né? Tô aí caminhando e provando para quem duvidou de que quando a gente quer, a gente consegue sim. É só focar.

0: acabou a
1: Mentira.
0: Frase. Ô, Yas, ah, então não. Quer dizer que a Yas sempre fica por baixo? Brincadeira.
1: Que?
0: Ela decide o jogo.
1: Ela decide o jogo. Ó, mas aqui também tem, ó, a pressão sobre o favorito pode virar fraqueza quando ele se apega ao quê? Ao resultado.
0: Exatamente.
1: Também é sua frase? Ah, essa não.
0: Essa não. Ô, gente, o Caco tá falando IAs aqui, mas não é IA, não. A gente tem a IAs. É humana, é inteligente, é sagaz, é uma pensadora.
1: Essa é pra resiliência pura.
0: Então
1: posso
0: vai.
1: Mandar? Essa aqui tá brava. Eu tenho certeza que essa é sua, IAs.
0: É da IAs.
1: Eu tenho certeza, vamos
0: então,
1: lá.
0: Vamos lá, vai.
1: No final, não vence quem começou melhor, mas quem suportou mais tempo sem desistir.
0: Que é isso, meu
1: é
0: Brasil?
1: Sua.
0: É sua, IAs.
1: Ó, ó.
0: Palmas pra IAs. Vem, cadê? Eu quero
1: provérbios
0: mais.
1: Provérbios por IAs.
0: IAs. Ó, não acredite na IA. Acredite na IAs. Vamos de áudio.
1: Bora.
0: Mas a IAs é só nossa.
2: Oi, Giza. Oi, Caco.
0: Oi, meu amor.
2: Sou a Janaína, aqui de Curitiba, Paraná.
0: Fala, Jana.
2: É, eu ouço vocês todos os dias com meu pequeno no
1: Tô
2: carro.
1: Junto.
2: E sim, né? É, quando eu era criança, meu pai era... vida louca, minha mãe também, vida louca. E eu lembro que umas tias minhas um dia falaram: o que, que vai ser da Janaína quando ela crescer? Cheia de filho, drogada, bêbada. E muito pelo contrário, hoje tenho 33 anos, tenho um filho porque eu escolhi ele como meu filho, peguei com 2 anos.
0: Que demais.
2: Tô bem,
0: cara,
2: na empresa onde eu tô, ganho bem, tenho uma boa vida, não conquistei tudo, mas grande parte do que eu queria. Então, eu falo que eu acho que aquilo que eu ouvi quando eu era criança me motivou a não ser aquilo que elas julgaram que eu seria. E é isso aí.
0: Cara,
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0: que da hora.
2: Tudo no mix.
0: É isso aí, a gente tá muito feliz com esses áudios que a gente tá recebendo aqui, né, Caco?
1: É muito bom, né?
0: Só vencedores e vencedoras, é sobre isso.
1: É, e sobre isso. E também tem muita gente que acaba, muitas vezes, falando mal, né? Não acreditando em você, porque, na verdade, ela tá projetando em você a própria frustração dela.
0: É.
1: Sacou?
0: Porque então, se alguém pessoa... conseguir, você tem que se mexer, né?
1: Exatamente, cara, não é fácil. E, ó, tem que ter resiliência, tem que acreditar, tem que ter força de vontade, tem que entender o caminho. E a gente vai errar, a gente vai tropeçar, e são várias vezes que, inclusive, a gente continua errando e aprendendo a cada dia, né?
0: O tempo todo. Inclusive, olha como que a nossa audiência ela é qualificada. É a audiência de campeões e campeãs. Ó, o Emerson mandou o seguinte: quem ri de alguém tentando, tá fardado ao fracasso. Bate palma pra ele.
1: Pam,
0: pam, pam. Vamos de áudio, vamos de áudio. Você tá maluco?
3: Oi, Giza, tudo bom? Aqui
0: Oi,
3: é Regis,
0: amor.
3: De Brasília.
0: Fala, Regis.
3: Então, quando eu era adolescente, eu era muito zoado, cara, no colégio. Porque eu era magrelo, cabeçudo, meio afeminado. Todo mundo tirava onda. E tinha um cara, particularmente, que o nome dele era Rodrigo, não vou falar o sobrenome, que tirava muita onda, assim, porque ele era o gostosão.
0: Né?
3: Malhado.
0: Tô ligada. Daí,
3: aos 16 anos de idade, as pernonas na academia, a mulherada ficava louca e ele me zoava demais, assim. Pois bem, passou o tempo... Aí, com muito sangue, suor e lágrimas, eu fiz o meu glow up, peguei o shape, usei aparelho, pá. Aí eu encontro com esse cara, há uns anos atrás, bicho gordo, barrigudo, careca, os dentão assim, escuro de quem fuma, sabe, assim, acabado. Aí ele virou pra mim e falou assim: eita, Regis, nossa, o tempo passa, hein?
0: Uhum.
3: Aí eu olhei pra ele e falei assim: pois é, o tempo passa pra todo mundo, mas uns ele atropela, né, Rodrigo?
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1: Faltando 20 para as 7 e o som da Olivia de Man I Need. Eu quero áudio, eu quero muito áudio. Sabe por quê? É bom demais história que inverte o jogo, sabe? Quem ri por último ri melhor. É
2: sempre
1: muito da
2: hora melhor.
1: Esse final, não é?
2: É aquela gargalhada mais gostosa. Então faz o seguinte, entra aí no arroba Mix Tudo na Mix. Manda seu áudio pra gente que a gente tá te esperando aqui, hein?
1: A gente quer saber o seguinte, virou o jogo? Entregou tudo quando ninguém acreditava que você entregaria? Isso vale pra sua vida inteira, desde a época de escola até agora. No emprego, ah, isso não vai dar conta. Tá lá a meta. Ah, não vai conseguir construir uma família. Tá lá a família muito melhor do que a de quem fala. Sabe coisas desse tipo? Queremos áudios!
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0: Tamo de volta, meus amores, e hoje o programa é sobre virar o jogo. Pois é, você já virou o jogo na tua vida? Provou pra aquela pessoa que desdenhava de você que você é o cara, que você é o bichão, que você é a mina? Ó, vai mandando mensagem no arroba Mix Tudo na Mix com o seu áudio, que dá tempo ainda da gente colocar. E também pode mandar no youtube.com/@MixTudoNaMix. Agora aquele momento com ele, Vanderlei, nosso artilheiro, e o Manolo.
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0: Valeu, meninos!
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1: Faltando 7 para as 7, Foo Fighters. E hoje a gente tá falando sobre o que, Caco?
2: A gente tá falando daquela parada, né? Que quando a pessoa vai lá, te desmerece, fala que você não vai conseguir, você vai lá e faz
1: vira
2: o quê?
1: Você vira o jogo,
2: você vai e entrega. E aí fica aquela frase estampada na testa da pessoa. Quem ri por último?
1: Ri melhor.
2: Muito
1: ri
2: melhor.
1: Better. E é você. Manda aí áudio, vai. Vamos
2: Bora.
1: Lá. Arroba Mix Tudo na Mix, já aproveita pra seguir a gente.
3: Fala, Mix, beleza? Boa noite. Aqui tá falando é Geilton Silva, aqui de Mesquita, Rio de Janeiro.
1: Fala, rapaz.
3: A minha história é meio... basicamente isso aí. Ninguém dava nada, moleque de favela, como, né? Falavam, isso aí não vai dar em nada, isso aí, pô... Hoje eu sou dono de uma pequena empresa. Pequena, mas é minha. Eu consegui.
1: Top, hein?
3: Entendeu? É isso aí. Nada é impossível. Hoje eu sou dono da Justino Tech. Graças a Deus.
1: Aê!
3: Meu sobrenome na empresa, olha só.
1: Incrível.
3: Quem diria?
1: Que orgulho, né? Quem diria? Você diria.
2: Eu com certeza diria.
1: A gente diz muito, o problema é que a galera não compra o nosso sonho, muitas vezes faz de tudo pra gente desistir, mas você foi resiliente, foi lá e fez o gol.
2: Fez o golaço, aliás,
1: toma,
2: sabe o que queria
1: toma,
2: hoje?
1: Toma.
2: O próprio chefe, cara.
1: Desculpa aí, né?
2: É isso. É,
1: enquanto eu duvido que essa galera que desenhou dele tá no mesmo patamar.
2: Ah, com certeza.
1: Tá nada. E se tiver um pouquinho melhor financeiramente, tá surfando na onda de alguém.
2: Pode ser também.
1: Pode ser
2: voo de galinha.
1: Pode ser a mãe, pode ser voo de galinha.
2: Ah, pode ser também.
1: Vamos lá.
2: Bora.
1: Vamos lá de
4: Olá,
1: asas.
4: Olá, tudo bem, gente?
1: Falei, vamos lá de asas.
4: Olá, tudo bem, gente? Aqui é a Suelen. E a minha virada foi em relação a mim e meu marido. Porque nós nos conhecemos há 12 anos atrás.
1: Ah.
4: E o meu marido, principalmente, não tinha uma fama muito boa. E quando a gente se casou, né, que foi tudo muito rápido, já tivemos nosso filho, ninguém acreditava que ia dar certo, inclusive a família. Falavam que ele era muito ruaceiro, né, e tinha aquela fama de mau moço.
2: De ruim.
4: E hoje nós estamos juntos, felizes, nosso filho vai fazer 12 anos.
1: Que da hora.
4: Ele é um grande empresário,
1: olha,
4: tem
1: aí
4: a sua própria empresa. E eu consegui também largar a CLT e tá trabalhando com ele no escritório, além
2: Legal.
4: De estar tocando
2: o
4: meu próprio negócio.
1: Uau.
4: Então, deu muito certo e a gente tá muito feliz e com certeza calamos a boquinha de muita gente.
1: Fica
4: e a gente
1: caladinha.
4: Começou a escutar aqui e ele olhou pra mim e disse assim, isso aí é nós, né? E eu disse pra ele, é verdade.
1: Que da hora.
4: Beijo!
1: Acho que muita gente hoje ouvindo o programa, né, Caco, tá entendendo... que, tipo, pô, vencemos, sabe? Vencemos.
2: Sim.
1: E a gente calou a boca de muita gente. Parece que o jogo virou, não é mesmo?
2: Ah, parece não. Ele virou, mas tem uma coisa também que, nesse caso dessa nossa ouvinte, me chamou um pouco a atenção. Você vê que as pessoas, elas têm esse hábito, né?
1: O
2: de
1: quê?
2: Julgar as outras pessoas o tempo todo.
1: É.
2: Inclusive na internet é um tribunal, né? Que
1: Exato.
2: Tem muita gente que fala o que quer, enfim, fica
1: do
2: aquela
1: jeito
2: bagunça
1: que quer.
2: Toda.
1: Ofende quem quer também.
2: Só que muitas pessoas acabam te julgando por aquilo que você foi ou até por não te conhecer. Mas
1: Exato.
2: Não sabem exatamente quem você é, aquilo que você tá fazendo no momento agora.
1: É.
2: Então é muito melhor você ficar com a boquinha caladinha
1: então.
2: Antes de você apontar o dedinho pra alguém e falar alguma coisa de, né, dessa pessoa.
1: Falou tudo.
2: Porque você não tá na calça dessa pessoa, você não sabe o que ela tá vivendo. Então como é que você vai poder tirar essas conclusões, né?
1: É, por exemplo, eu na abertura do programa falei que a França ia perder e que o Mbappé é muito mala. O que aconteceu?
2: O quê?
1: Gol da França do Mbappé. Cala a boca, Giza.
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1: Aquele aham, aham, toma! Você não acreditou. Você nem me olhou. Disse que eu era muito nova pra... Gente, essa música aí, ela é antiga. E tem muita música que diz isso. Para de duvidar do coleguinha. Para de rir enquanto o outro tá tentando. Para de achar que você é o bonzão ou a boa zona por conta de um histórico familiar e não da tua história real que você tá construindo. Porque o jogo pode virar, você vai se frustrar e provavelmente vai ficar bem aquém do que você diria que seria lá no futuro. Porque ao invés de você tá olhando pra tua própria vida e construindo a tua própria história, você tava gorando o amiguinho que venceu. Toma! Esse foi o assunto de hoje, né? Não, Caco?
2: Ó, e tem muita coisa aqui que é astros que eu quero até tentar trazer uma frase final, motivacional.
1: Então vai. Frases com Caco pra gente encerrar o programa. Vambora? Ó, pra dar um gás nessa galera, hein?
2: Pra dar um gás nessa galera, ó. Quem vira o jogo continua executando enquanto os outros já deram resultado como certo.
1: Exatamente.
2: E ó, e o favorito joga pra não perder e o azarão joga pra descobrir como ganhar. Então fica a dica aí pra você também, que você não tá ali nem botando muita fé em você. Meu filho, você só tem que vestir a chuteira e ir pro campo e jogar.
1: Assim,
2: e dar o seu melhor,
1: cara.
2: Sempre.
1: Não deixa ninguém te distrair. Normalmente são os invejosos, né, que estão ali te distraindo.
2: Normalmente não, na maioria das vezes,
1: né? É, rapaz. E ó, tô falando de gente dentro da sua casa, viu? De amigos que estão ali com você o tempo todo, sabe por quê? Intimidade, na intimidade é onde você tem pessoas que provavelmente vão querer frustrar os seus sonhos. Porque quem não tem contato contigo, quem não tem... não é próximo, não sabe dos seus sonhos, ele nem vai chegar porque ele não tem poder pra isso. Só a gente tem que tomar cuidado com as pessoas que estão ao nosso redor mesmo, ao nosso lado, não das pessoas tão distantes.
2: Exatamente. E se blinde, né? Você tem que se cercar ali de pessoas que você sabe que te amam, que querem o seu bem também.
1: Exato. Galera, França 1.
2: França 1?
1: Poxa, qual que é o outro time, ô Caco?
2: É Suécia.
1: Suécia?
2: Suécia.
1: É, gente, mas eu acho que hoje a França vai embora, vamos torcer pra isso, sabe? Mas tá difícil.
2: Tá difícil.
1: Tá difícil, a Suécia tá tirando, né?
2: Ainda não tá tirando
1: não,
2: a França,
1: tirar,
2: mas vai,
1: né?
2: Tirar, exato.
1: Ô,
2: projeta
1: galera,
2: isso, que.
1: Amanhã tem Mix Tudo às 18 horas pra Rede Mix de Rádio no YouTube, foi demais esse assunto de hoje, né? Trocar ideia, falar da nossa vida em tom de brincadeira, pra gente dar risada, mas pra gente refletir. Vencemos, campeões e campeãs desse programa, e você para de falar mal do outro, para de desacreditar no outro, faça alguma coisa pra ajudar, que é muito mais da hora, né? Você já viu alguém que venceu na vida virando as costas pra quem tá começando? Não.
2: Não.
1: Quem faz isso justamente é quem não tem nem coragem de se mover.
2: Ó, pra você que é invejoso, que fica falando mal dos outros, eu vou te dar uma dica agora.
1: De Caco.
2: Você vai entrar no Instagram agora. Isso. Você vai ter umas aulas agora. Você vai digitar @mixtudo na Mix.
1: Isso.
2: E aí você vai apertar seguir lá.
1: Seguir.
2: Com certeza você vai ter bons insights e vai dar boas risadas também com a gente, né?
1: Aí se você quiser um pouquinho mais dos apresentadores, eu estou no Instagram. Me segue lá, giza.on. giza.on.
2: Mas olha só.
1: Já tentaram me colocar off, mas eu tô on.
2: Tá sempre on.
1: Giza.on.
2: E pra me seguir, você cola lá no Instagram e no TikTok também. @cacograndino, CACO Grandino. E claro, vamos deixar bem claro aqui qual que é o nosso, né?
1: @mixtudo. Tudo na Mix.
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Esse é o melhor mix do Brasil e o som do Aces Don't Go Away. Pera, tem muita coisa bacana pra rolar aqui na Mix. Primeiro, que daqui a pouquinho, contagem regressiva pro pad do Zap. Já tá com o seu celular na mão, né? O seu smartphone. Bora mandar uma mensagem de voz. Todo dia você manda uma mensagem pelo Zap, né? Abusa desse microfoninho aí do Zap e nessa mensagem de voz, pede o som que você tá muito afim de ouvir. Não esqueça de falar o teu nome e também a cidade de onde você tá ouvindo o melhor mix do Brasil. Bora combinar assim? Daqui a pouquinho, às 8, todos os sons que a gente ouve entre 8 e 9 da noite são os que chegam no Zap da Mix. Então bota o teu som aqui e aproveitando que você vai estar no 11 983 408 mil, mandando a sua mensagem de voz, pedindo a sua música no pad no Zap. Também tem presente. Esse kit da Mix é da hora, tem um copo e uma Echo Bag. Copo da hora, todo mundo vai querer, mas você vai proteger, né? Porque vai ser seu esse copo. E a Echo Bag é show de bola. Esse kit pode ser seu, bota o dedo na sorte, manda o teu nome completo, mais a hashtag KitMix pro nosso Zap. Eu vou repetir, aí depois você já entra na função. 11 983 408 mil, é contigo.

0: às 8 da noite, MJ, Michael Jackson, You Rock My World. Só boas notícias. Primeiro, aquele kit da Mix, que tem copo e eco bag, já vão para suas mãos, Júlio Moreira, que tem o final do telefone 1314. Parabéns, Júlio. Aguarda aí que a equipe da Mix Nota 1 Milhão vai entrar em contato contigo. E a outra notícia boa, que já vai começar o Pede do Zap.
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0: Boa noite, queridos e queridas desse país grande que é o nosso Brasilzão, né? Hora de você brilhar. Tá com o celular na mão? Que música que você tá afim de ouvir? Que vai fazer a sua noite de terça-feira melhor? Conta pra mim no áudio pro 11 983 408 mil. Eu quero saber o teu nome, de onde você tá ouvindo a Mix e esse som bacana pra todo mundo ficar bacana e feliz e cantar junto, mano.
2: Mix, boa noite. Boa. É Fabiana de São Paulo. Em homenagem ao meu aniversário de casamento, oh, eu quero ouvir Christina Perry, a Thompson Ears. Valeu, pessoal.
0: Valeu, querida. Bora fazer o clima pro casal. Parabéns.
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0: aí, showzaço do Maroon 5, né? É claro, ele cantou pra você aqui na Mix. Aliás, cantou em especial pra Suzy da cidade de Santos, que pediu esse som, Sunday Morning. E me disse que som que vai melhorar a tua noite de terça-feira.
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0: E o nosso zap é 11983408000. Ednardo, ele é motor Uber na cidade de Cascavel, no Ceará. Tá nativa, tá ouvindo aqui a Mix. Obrigado, querido, bom trabalho pra você aí. Cuidado aí no guidão, hein? A Laís de Ribeirão Pires também tá comigo. E você também já mandou o seu pedido musical? Vou achar aqui na tela. Ainda não, por favor. 11983408000.
2: Fala, galera da Mix. Aqui é o Josias de Azevedo, de Londrina, no Paraná. Toca pra nós aí, Clint Eastwood, do Gorillaz. Valeu, boa noite.
0: Valeu, boa noite pra nós.
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1: Oi, Wesley, você tá em Campinas, né? Galera de Campinas e região, muito obrigado pela companhia sempre no melhor mix do Brasil. Bem como você que tá em Campina Grande, na Paraíba. O Saulo, ele é daí, tá ouvindo a Mix também. O Leandro tá na cidade de Cruzeiro, que fica no interior de São Paulo. Quanta gente legal chegando aqui no Zap pedindo uma música, só falta você. Não, já mandou? Beleza, parabéns. Se ainda não, 11 983 408 mil. Brilha.
2: Boa noite, Rádio Mix. Boa. Aqui é Fernando de Belo Horizonte. Toca um Guns N' Roses, por favor.
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1: Mix, são 8h26. Só filé mignon, hein? Só músicas nobres tocando aqui. Porque você pede. Quem faz a programação é você, ouvinte da Mix, que brilha no nosso Zap pedindo um som, mandando uma mensagem de voz. Bora aí, fazer bonito. 11 983 408 mil. Apareça.
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1: Onde você brilha, mandando uma mensagem de voz. Não esqueça de falar o seu nome, de onde você tá ouvindo a Mix, hein? E também esse som pra todo mundo curtir. 11 983 408 mil. Boa noite, quem é?
14: Boa noite, Rádio Mix. Meu nome é Samuel, sou de Sara, Santa Catarina. Gostaria de pedir Soul Power, Post Malone.
1: Boa!

0: Mix, agora são 8h38, aquele som do Coldplay que precisa marcar presença, da hora, né? Dá um gás, feels like I'm falling in love. Chegou agora? Opa, tá rolando. Ah, você já tá por aqui, já tá sabendo.
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0: Onde você faz o show no 11 983 408 mil. Show, como assim? Mande uma mensagem de voz, é... no zap da Mix, que é o 11 983 408 mil, pedindo teu som. Eu quero saber o teu nome, não esquece de falar quem você é e de onde você, né, de onde você tá ouvindo o melhor mix do Brasil.
2: Boa noite, Mix.
0: Boa.
2: Aqui é Naldo Mota, motorista de aplicativo. Oh. Em Santarém, no Pará. Toca uma música pra mim, Soldier Love, Pearl Jam.
0: Agora,
2: boa noite.
0: Naldo. Boa noite pra nós e pra todos os motoristas e as motoristas por aplicativo do Brasil, dando uma carona, vocês estão na rodagem, né? Vocês são 6 estrelas, valeu.
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0: boa, né? Tanto que pediram.
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0: E tu, tá por onde? Conta pra mim, numa mensagem de voz e pedindo uma música. O zap da Mix, já marca aí na agenda do seu celular se você não tem. É o 11 983 408 mil. Te mandar um abração aqui pro Adenilson, ele tá em João Pessoa, na Paraíba. O Paulo, motorista por aplicativo em Uberlândia, obrigado, valeu aí pela tua mensagem. E 5 estrelas, né? Aliás, 6 estrelas. Vamos partindo aí pro Hexa, minha gente. Estamos na torcida. Então, manda uma mensagem de voz pra mim pedindo uma música assim, ó.
2: Boa noite, Mix. Aqui é a Hilda falando da cidade de Tiradentes. Toca aí pra mim a música do Titãs. Qualquer uma. Beijo, galera.
0: Agora, beijo.
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1: Fazendo check-out da noite dessa terça-feira do programa de hoje, Ariana com Rehab. E amanhã a gente já pode abrir o programa com teu som. Você já mandou aqui no zap da Mix, no 11 983 408 1000, uma mensagem de voz pedindo teu som. Que beleza, muito obrigado. Ainda não? Bora rolar o seu som amanhã no programa? Então tá, é só fazer isso. Abusa desse microfoninho aí do WhatsApp e manda pra gente, tá? 11 983 408 1000. Daqui a pouquinho, às 10 da noite, você vai abrir o baú da Mix com o Fábio Bernardes. Cola aqui.
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0: está no ar a Voz do Brasil. As notícias do governo federal que movimentaram o país no dia de hoje.
1: Olá, boa noite.
2: Boa noite para você que nos acompanha em todo o país.
1: Terça-feira, 30 de junho de 2026.
2: Vamos ao destaque do dia. Plano Safra 2026-2027.
1: São mais de 525 bilhões de reais em crédito para ampliar a produção agropecuária e fortalecer a renda no campo.
2: Para a agricultura familiar serão destinados mais de 97 bilhões de reais.
1: Um valor recorde para incentivar o cultivo de alimentos saudáveis. Graziele Bezerra.
3: O dinheiro poderá ser aplicado em programas de crédito, seguro agrícola, compras públicas, assistência técnica e extensão rural.
2: E ainda, cúpula do Mercosul.
1: Brasil defende financiamento em obras de infraestrutura na região e combate ao crime organizado.
2: Em reunião no Paraguai, presidente Lula reforça o fortalecimento da integração entre os países sul-americanos.
4: O projeto de integração sul-americano deve estar acima de qualquer divergência ideológica.
1: Vamos falar também sobre ações de saúde para enfrentar efeitos da mudança climática.
2: Ampliação da Força Nacional vai permitir que as equipes alcancem qualquer emergência em até 12 horas. Márcia Fernandes.
5: O Brasil passará a contar com mais 8 bases da Força Nacional do SUS, distribuídas por todas as regiões do país.
1: Hoje, na apresentação da Voz do Brasil, Luciana Vasconcelos e Luciano Seixas.
2: E acompanhe a gente ao vivo. Acesse radiogov.ebc.com.br ou então o canal Gov na sua TV aberta.
1: Mais recursos para a agricultura familiar, aquela que produz os alimentos que chegam à mesa dos brasileiros.
2: O governo do Brasil anunciou o Plano Safra 2026-2027 da agricultura familiar com um recorde de financiamento, 97 bilhões e 300 milhões de reais.
1: A repórter Graziele Bezerra acompanha o anúncio do plano neste momento e traz para a gente os detalhes ao vivo. Boa noite, Graziele.
6: Boa noite para você também, Luciano. Boa noite para a Luciana e para o ouvinte da Voz do Brasil. Dos 97 bilhões de reais destinados para fomentar a agricultura familiar, mais de 85 bilhões serão destinados...